0: 20h09.
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3: 20 horas, 21 minutos.
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2: 20 horas 45 minutos.
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0: Não escolheu a roupa, tá sempre indecisa. Com qualquer uma delas vai ser a mais linda.
1: Sim, ó.

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2: 21 horas.
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1: 21:21.
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0: 21h35.
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1: 21 horas 42 minutos.
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1: Vinte e duas horas e um minuto.
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1: 22 horas 25 minutos.
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0: Love Lasts. 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
1: 22 horas, 47 minutos.

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1: 23 horas.
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0: 23 horas, 24 minutos.
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1: Meia-noite e um minuto.
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1: Meia-noite e 25.
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0: uma hora.
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2: Não tem jeito, meu compadre. Vambora. Ela vacilou comigo, nós estamos aí, né? Tudo certo.

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1: 1:28.
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0: 1:33.
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0: 1:47.
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2: 2 horas.
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1: 2:22.

0: 2:38.
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0: 2:52.
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0: 3:28.
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0: 3:48.
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5: 4 horas.
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0: 4:10.
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0: 4:39.
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0: 4:58.
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2: 5 horas.
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2: 5 horas e 18 minutos.
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4: Rick pegando a bola, tocou para Lourenço. Lourenço ajeita a bola, tocou pro César de Camargo mais à frente. O Daniel vai passando, ele toca a bola, o Daniel carrega. Ai, Daniel perdeu pro Chitãozinho. Agora sim, tocando pro Grandalhão, Sérgio Reis. Sérgio Reis para Luciano, perdeu pro Chororó. Solimões recupera, tocou pro Leonardo. Ele abre o espaço, carrega um pouco mais a bola. Rolou pro Rio Negro. Rio Negro tocou pra Tender. Ele vai chegando, vai invadindo a área. Tocou pro Lorival, que cai sozinho na área. O juiz deu pênalti. O juiz vai apitar, pode sair no primeiro gol. Lorival vai correr para a bola, o juiz autoriza, correu, bateu.

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4: 5:31.
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0: 5:35.
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2: 5:43.
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2: 6:02.

0: Daniel Caipirinha, agora 6:15.
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3: Solidão versus autoestima. Uma das coisas de que talvez mais tenhamos medo é a solidão. A sensação de estarmos completamente sós pode ser apavorante, a ponto mesmo de nos sujeitarmos às companhias mais maçantes para termos ao menos a garantia de haver alguém por perto. Há dias em que nos sentimos não apenas sozinhos, mas abandonados pelo mundo, divorciados do resto da humanidade. Em momentos assim, todos parecem ter alguma coisa divertida para fazer. Um lugar aonde ir. Alguém com quem conversar, rir, talvez amar. Menos nós. Todos parecem ter um destino. Somente nós não encontramos nosso espaço no mundo. Temos a impressão de que estamos sobrando, de que não somos importantes para ninguém. E é então que o espectro da solidão nos encurrala e apavora. O fato é que, quando nos assusta tanto ficar sozinhos, não estamos verdadeiramente satisfeitos com o que somos. Preferimos, então, qualquer companhia que não a nossa, pois parece amedrontar-nos ficar a sós em nossa própria presença. No entanto, para que alguém deseje aproximar-se de nós, é preciso que, antes, nós mesmos nos estimemos e nos tornemos nossos amigos. É preciso que reconheçamos nosso valor, que apreciemos nossas qualidades e nos sintamos bem dentro de nossa pele. É preciso percebermos que somos bons o suficiente para dispensar muletas, para não precisarmos tão desesperadamente da proximidade constante de quem quer que seja. É claro que a companhia do semelhante faz bem ao ser humano, mas o que há de tão desagradável em ficarmos, eventualmente, a sós? Será que não podemos passar um mísero dia sem ceder a essa necessidade neurótica de ter sempre alguém ao lado? Se somos tão desagradáveis a ponto de não conseguirmos tolerar nossa própria companhia, como então esperarmos que os outros desejem ficar perto de nós? Se realmente ansiamos despertar interesse e viver cercados de gente, que então mostremos uma disposição enérgica e alegre. Ficarmos a nos lamentar feito velhinhos confinados num asilo não servirá senão para afastar as pessoas ainda mais. O mundo busca a companhia dos que realizam com alegria. Aqueles que nada fazem exceto mendigar atenção são condenados à indiferença, sem nenhuma compaixão. Na verdade, não precisamos pedir ou mendigar nada a ninguém, tampouco ter medo da solidão. O fundamental é nos convencermos de nosso valor e importância. É descobrirmos o quanto podemos ser pessoas interessantes. Conquistar a atenção dos outros e despertar-lhes o desejo por nossa companhia não é mais do que mera consequência dessa descoberta. Pense nisso. 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
9: Bom dia, 6:21.

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0: Segunda-feira. Segunda-feira, 10 de agosto, apenas 7 cidades de Mato Grosso possuem guarda municipal, segundo o levantamento do Fórum Brasileiro de Segurança Pública.
1: O garimpo ilegal avançou mais de 1000% em áreas de preservação da bacia do Juruena.
0: Instalação de portal em área turística de Chapada dos Guimarães irá alvo de investigação do Ministério Público de Mato Grosso.
1: Bombeiros trabalham para conter avanço de incêndio florestal no norte do estado. O fogo em Nova Santa Helena já consumiu cerca de 20 mil hectares de mata.
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0: Muito bom dia para você, ouvinte. Uma excelente semana. Mais uma semana começando. O dia tá lindo aqui na capital do estado. 24 graus a temperatura agora, com máxima que pode alcançar hoje os 38 graus na parte da tarde. Quero dizer para você que ontem nós tivemos recorde de calor do ano aqui em Cuiabá. Só tô pegando o dado aqui direitinho para trazer para você, mas foi confirmado ontem que os termômetros alcançaram 39,5 graus na capital do estado. Yasmin Oliveira, muito bom dia.
1: Bom dia, Cleto. Bom dia para você, ouvinte. Excelente início de semana. Que bom ter você por aqui junto conosco. Para você que sofreu com o calor de ontem, realmente, temperatura lá em cima, hein, Cleto? E aí, isso acende um alerta para cuidados de saúde, para cuidados também para risco de queimadas. Então, você que está nos ouvindo agora, é importante ficar atento, não só à sua saúde, mas também a esses riscos de queimada. Cuidado, você que é motorista, que tá rodando aí pela rodovia, tá vendo a vegetação bem seca. Esse fim de semana, Cleto, eu fui pra região norte do estado visitar meu pai, né? Dia dos pais e tudo. Uma queimada bem grande ali na região de Nobres. Muita fumaça, muita fumaça. E a gente anda aqui pela rodovia, né? Indo pra região norte do estado, a gente vê como o tempo tá seco, como a mata tá seca também. Então, qualquer coisinha pode causar um grande incêndio.
0: E olha como esse calorão é generalizado. Tô com o site aqui do IMET, o Instituto Nacional de Meteorologia, aberto, Yasmin. Mesmo a gente batendo o recorde ontem de 39,5 graus, a gente ficou na nona posição no Brasil de maior temperatura. A cidade mais quente do país, novamente, foi Nova Chavantina, que ultrapassou os 40 graus por lá. A outra cidade que vem na sequência aqui do nosso estado é Novo Santo Antônio, na quinta colocação, com 39,6 graus. Então, um fim de semana de muito calor, ainda hoje a gente volta a falar mais sobre isso. Bom, antes de começar, a gente gosta de fazer uma reflexão sobre o dia de hoje, 10 de agosto. Hoje relembramos a inauguração do Museu do Louvre em 1793, com a exibição de uma coleção de mais de 500 obras de artes confiscadas da Igreja Católica. O mais famoso museu do mundo foi oficialmente inaugurado em Paris, tornando-se um dos templos culturais mais importantes da história da humanidade.
1: Este 10 de agosto também é o Dia Internacional do Biodiesel. A data homenageia o dia em que, no ano de 1893, o engenheiro alemão Rudolf Diesel testou pela primeira vez um motor com óleo de amendoim, provando que óleos vegetais podiam sim gerar energia mecânica, abrindo caminho para os combustíveis sustentáveis.
0: Quanto ao avanço, né? Hoje já estamos falando de carros que são movidos à energia elétrica. Também celebramos hoje o Dia Mundial do Leão, uma data voltada para a conscientização sobre a preservação desta majestosa espécie e a importância da conservação do habitat natural. Ouvinte, que essa segunda seja de muita inspiração cultural e de ótimas energias para a gente começar a semana daquele jeito, para começar muito bem a nossa semana. Então, um bom dia a todos.
1: Vamos começar falando com a Stephanie, ela vai trazer pra gente informações. Stephanie Gomes, como é que tá o trânsito na região metropolitana?
3: Olá, Yasmin, bom dia, uma ótima semana para você e a todos que nos acompanham aqui no Primeira Página. Devido ao horário, muitas regiões da capital de Várzea Grande ainda estão com o trânsito fluindo bem, com exceção da Carmindo de Campos, em Cuiabá. Próximo ao Parque Disposições, onde o aplicativo de mobilidade já mostra que o trânsito por ali está um pouco mais intenso e o motorista deve encontrar um leve congestionamento. Bem próximo dali, na Avenida Beira Rio, próximo à ponte Júlio Miller, a movimentação segue tranquila e é um cenário que não se intensifica desde a região do viaduto Murilo Domingos e em toda a sua extensão da via está bem tranquila até agora. Para deixar o nosso giro no trânsito bem completo, a gente vai agora para Várzea Grande falar sobre a Avenida Couto Magalhães, onde está fluindo bem próximo ao entroncamento ali com a Pedro Pedrocian. No Filinto Miller, para quem sai de encontro da Avenida Castelo Branco, pode encontrar uma movimentação que está um pouco mais intensa e deve se intensificar aí nas próximas horas. Mas a gente fica de olho no trânsito para trazer tudo atualizado aqui. Yasmin.
1: Muito obrigada, Stephanie. Excelente manhã. Daqui a pouco você volta com mais informações para a gente. E por falar em trânsito, Cleto.
0: Quem foi a Chapada dos Guimarães do fim de semana, chegando na Salgadeira, percebeu a instalação de um pórtico, né? E o que está acontecendo? O Ministério Público agora vai investigar isso para verificar possíveis impactos na paisagem natural da região. A estrutura foi instalada então na entrada do complexo da Salgadeira. Segundo o MP, a análise vai avaliar se o portal respeita as normas ambientais e as características visuais da área. Órgãos envolvidos terão prazo de 10 dias para apresentar projetos, licenças e estudos relacionados à obra. A investigação também deve verificar se houve análise prévia dos impactos paisagísticos e se a instalação segue plano de manejo da região. O SESC informou que a obra foi realizada com autorização dos órgãos competentes e que o portal ajuda na organização do trânsito, na segurança dos visitantes. A abertura da apuração é uma etapa inicial e não indica até o momento irregularidades.
1: Bom, ontem foi Dia dos Pais e aí a gente sabe que muita gente pegou rodovia, foi de avião, ver o pai, né, comemorar essa data tão importante junto. E aí tem um dado aqui que mostra como que os aeroportos de Mato Grosso receberam um aumento, né, de passageiros devido a essa data. Cerca de 36 mil passageiros entre embarques e desembarques. Nós tivemos esse Dia dos Pais, nos 276 voos regulares previstos entre os dias 7 e 11 de agosto, período em que englobou aí essa data tão importante. Durante o período, a estimativa é que o aeroporto Marechal Rondon registrou 29 mil embarques e desembarques e também conexões. Já no norte do estado, o aeroporto de Sinop recebeu aproximadamente 5.600 passageiros. No extremo norte do estado, lá no aeroporto de Alta Floresta, também teve um aumento, né? Atendeu 870 passageiros. E por fim, na região sudeste de Mato Grosso, o aeroporto de Rondonópolis registrou a movimentação de 500 embarques e desembarques.
0: Agora a gente fala de uma nova lei sancionada pelo governo de Mato Grosso que cria exceções curiosas para o uso de fogos com estampido. É uma medida até um pouco polêmica. Agora eles poderão ser utilizados mediante autorização em casos específicos. Que casos são esses, hein, Fabrício Baldini?
4: A mudança altera uma lei de 2023 que proibiu a utilização e a soltura de fogos de artifício com estampido em todo o estado. Entre as principais mudanças está a autorização para o uso de artefatos sonoros em três situações específicas: na agricultura familiar, para espantar animais predadores, em atividades de reciclagem e manejo de resíduos sólidos, para afastar aves, especialmente urubus, e também em áreas aeroportuárias, exclusivamente para garantir a segurança das operações aéreas por meio do controle de aves. As exceções não são automáticas. A utilização depende da autorização específica e deve obedecer às normas técnicas estabelecidas pelo estado. A nova lei também modifica as penalidades para quem descumprir a regra. As multas podem variar de acordo com a atividade exercida. Em caso de reincidência dentro de 30 dias, a multa será dobrada na primeira reincidência e quadruplicada a partir da segunda. Apesar das mudanças, a proibição do uso de fogos de artifício com estampido em festas, shows e demais eventos permanece em vigor em Mato Grosso. A nova lei apenas estabelece situações excepcionais em que o uso poderá ser autorizado por motivos técnicos e de interesse público. Fabrício Baldini para o Primeira Página.
0: Muito obrigado, Fabrício, pelas suas informações. Girando com a informação, vamos para o norte do estado?
1: Isso mesmo, Cleto. Agora falar sobre garimpo, porque o garimpo ilegal avançou mais de 1000% em áreas de preservação da bacia do Juruena. Os dados são de um relatório do programa de monitoramento do Andes da Amazônia. Quem conta pra gente, Beatriz Schaeffer, bom dia.
5: Muito bom dia, Cleto. Bom dia, Yasmin. Isso mesmo. Os dados desse levantamento mostram que, enquanto outros estados da Amazônia Legal registraram redução no desmatamento, Mato Grosso apresentou alta, impulsionada principalmente pela mineração ilegal. O cenário mais crítico foi identificado no Parque Nacional do Juruena. A área atingida pelo garimpo passou de 10,5 hectares em agosto de 2025 para 79,5 hectares em abril deste ano. Isso representa um crescimento de 660% em apenas 8 meses. Somando as duas unidades de conservação, o relatório aponta um crescimento de mais de 1000% nas áreas impactadas pelo garimpo. O documento também alerta para os impactos ambientais, entre eles o assoreamento dos rios, o aumento de sedimentos e a contaminação por mercúrio, que pode afetar a biodiversidade e as comunidades que dependem da pesca. Mesmo com operações de combate ao garimpo, a atividade continua avançando. Apenas no Parque Nacional do Juruena já foram realizadas 15 operações desde 2010. O relatório aponta que o avanço do garimpo se intensificou a partir de 2020 e defende o fortalecimento da fiscalização, o uso de plataformas integradas de dados e mais transparência no cadastro mineiro para manter a expansão da mineração ilegal. Com essas informações eu me despeço, desejando uma excelente segunda-feira a todos.
0: Muito obrigado, Beatriz. Escuta só essa notícia. A diretoria da unidade da SEMA lá em Guarantã do Norte emitiu um ofício e encaminhou à Secretaria de Meio Ambiente pedindo apoio urgente para fiscalizar garimpos irregulares nos rios Peixoto e Braço Norte, em Guarantã. A unidade recebe denúncias praticamente todos os dias de moradores, produtores rurais e usuários dos rios sobre o aumento do garimpo irregular. Atividade que estaria deixando a água mais turva, provocando assoreamento, alteração dos cursos dos rios, retirada de vegetação das margens e também impacto sobre a fauna aquática.
1: O documento também relata desmatamento para abertura de acampamentos, acessos clandestinos e estruturas de apoio ao garimpo, inclusive em áreas de preservação permanente. A unidade regional solicitou ações emergenciais de fiscalização com equipes especializadas e recursos operacionais. Também pede, se necessário, uma ação conjunta com outros órgãos e forças de segurança. O objetivo é identificar os responsáveis pelo garimpo ilegal, interromper as atividades irregulares e aplicar as medidas administrativas, civis e penais cabíveis.
0: Ainda falando de garimpo ilegal, o governo federal autorizou a Força Nacional atuar mais meio ano, na terra indígena Sararé, na região de fronteira com a Bolívia. Essa é uma das áreas mais pressionadas pelo garimpo ilegal no estado. Jaconias Neto, direto de Cáceres, tem as informações. Bom dia para você.
6: Bom dia, Cleto. Bom dia, Yasmin. Bom dia, caro ouvinte. Pois é, viu, Cleto? O governo federal também já autorizou o envio da Força Nacional para a terra indígena Sararé, em Mato Grosso, pelo período de 180 dias. A medida já está em vigor e busca conter o avanço do garimpo ilegal, que cresceu nos últimos 2 anos, com a presença da facção criminosa que atua também aqui na região oeste. A área é habitada por mais de 200 indígenas, povo Nambiquara, em 7 aldeias. Hoje, cerca de 4.200 hectares já foram impactados pela exploração ilegal. Desde março, mais de 1.090 ações de fiscalização geraram um prejuízo de quase R$93 milhões aos criminosos. O local se tornou um território com maior número de alertas de garimpo do Brasil, segundo a Operação Amazônia Nativa. De acordo com a portaria, o apoio logístico e a operação será de responsabilidade da FUNAI, que deverá fornecer a estrutura necessária para a atuação das equipes. A região também registra o aumento da violência, viu? Com ameaça e ataques. A FUNAI vai dar suporte logístico à operação, que envolve as forças federais e também do estado de Mato Grosso. Só lembrando, Cleto e Yasmin, essa área Lambiquara, né, indígena, abrange as cidades de Pontes Lacerda, Nova Lacerda, Conquista do Oeste e Vila Bela da Santíssima Trindade. Cleto e Yasmin, eu volto com vocês. Ótima segunda-feira e boa semana.
1: Muito obrigada, Jaconias. Igualmente, para todos aí em Cáceres também. Agora nós vamos para o intervalo. Daqui a pouco a gente volta com mais informações, atualizando a previsão do tempo e também falando aqui sobre um dado que saiu sobre guarda municipal no nosso estado. Aqui apenas 7 cidades de Mato Grosso possuem guarda municipal. E a gente vai falar para você sobre o impacto disso daqui a pouco, depois do intervalo.
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0: 6h50, estamos de volta. Um bom dia para você que tá ligando o rádio agora. Fazer um giro rápido aqui na previsão do tempo. Cuiabá, 25 graus, hein? Nem 7 horas da manhã já estamos com temperatura na casa dos 25 graus. Hoje máxima que pode alcançar os 38. Rondonópolis amanhece com 23, Sorriso também. Cáceres também é 25, igual a capital. Barra do Garças 23, assim como Sinop e as maiores cidades do estado também, registrando temperaturas entre 35 e 38 graus no dia de hoje.
1: Vamos para Rondonópolis agora, Cleto, falar com o Alex Bettinardi. Mato Grosso ganhou mais de 500 mil de eleitores nos últimos 16 anos. Olha que número expressivo. Segundo dados do Tribunal Superior Eleitoral, o estado passou de 2.638.000 eleitores aptos a votarem nas eleições deste ano. Alex Bettinardi, bom dia.
2: Olá, bom dia, Yasmin, Cleto e a todos que nos acompanham. Isso representa um aumento de 542 mil eleitores em relação ao ano de 2010, ou um crescimento de 25,9% no período. Só entre as duas últimas eleições gerais, de 2022 para 2026, o estado ganhou mais de 168 mil novos eleitores. Hoje, Mato Grosso tem 2.344 mil eleitores com voto obrigatório. Lembrando que o voto é facultativo para os jovens de 16 e 17 anos e também para as pessoas com 70 anos ou mais. As mulheres continuam sendo a maioria no eleitorado mato-grossense. Elas representam 51% dos eleitores. Os homens somam 49%. Na outra ponta, mais de 1.000 pessoas com 100 anos ou mais também estão aptas a votar nestas eleições. A faixa etária mais numerosa é a de 40 a 44 anos. Ela reúne mais de 278 mil eleitores em Mato Grosso. De todos os municípios do estado, 87 são classificados pelo TSE como municípios com biometria. Outros 55 são considerados híbridos, ou seja, têm eleitores com ou sem cadastro biométrico. Cleto e Yasmin, volto com vocês aí na capital. Boa segunda-feira pra gente.
0: Obrigado, Alex. É interessante a gente saber desses dados, né? Até para saber de representatividade na hora da eleição, né? E olha outro dado curioso aqui: mais de 70% do eleitorado de Mato Grosso é formado por pessoas pretas e pardas. Os eleitores que se declaram pardos somam quase 600 mil pessoas, o que corresponde a 59% do eleitorado do estado. Já os que se declaram pretos são pouco mais de 100 mil, o equivalente a 10%, totalizando então quase 70% aí do eleitorado do nosso estado. 27% dos eleitores se declaram brancos, já indígenas representam pouco mais de 2%, enquanto amarelos correspondem à menor parcela, 0,6%. Apesar de hoje a população preta e parda ser maioria entre os eleitores, esse cenário é resultado de uma longa trajetória de luta pelo direito ao voto. Durante grande parte da história do Brasil, critérios como renda, gênero e alfabetização restringiram a participação de milhões de pessoas nas eleições.
1: Ainda sobre eleições, Cleto, a aldeia indígena o nome da aldeia é Cuxonete Poquê. Pronto, agora sim. Na área rural, lá do município de Matupá, passa a ter um local próprio agora para votação nas eleições gerais de 2026. O local, ele foi criado numa escola estadual indígena, Terena, localizada lá na região da Gleba, do Iriri Novo. Um mutirão eleitoral, ele foi realizado lá no início de 2026, nessa aldeia. A sessão, ele conta com 54 eleitores. A decisão da Justiça Eleitoral, ela tem como objetivo facilitar esse exercício do voto, né, pelos eleitores, aproximando e proporcionando uma sessão eleitoral mais próxima para os indígenas. A aldeia é distante 210 quilômetros da sede do cartório, que fica em Peixoto de Azevedo, sendo 190 quilômetros de vias sem asfalto, tá? Segundo a Justiça Eleitoral, a abertura da sessão é importante para preservar e facilitar o exercício da cidadania em comunidades indígenas, tendo em vista a distância e a dificuldade também de acesso a essas regiões.
0: A gente traz agora uma outra notícia. O Conselho Nacional de Justiça abriu 2 processos administrativos disciplinares contra o desembargador recém-aposentado do TJ do Estado, Dirceu dos Santos. A votação ocorreu na sexta, após 3 adiamentos. As 2 reclamações disciplinares tratam de supostas diversas infrações no exercício da magistratura, lotação de servidores com vínculo e nepotismo cruzado contra Dirceu dos Santos. Os dois procedimentos tramitam em sigilo no CNJ.
1: Com isso, Dirceu passa a ser investigado normalmente, formalmente, pelo CNJ no âmbito administrativo em relação a possíveis infrações disciplinares enquanto era desembargador. O Primeira Página entrou em contato com a assessoria do CNJ para verificar como funciona a investigação administrativa contra o magistrado quando a abertura do procedimento ocorre após a aposentadoria ser homologada, não estando mais a pessoa no cargo, né? Então, nós entramos em contato para saber como que funciona e até o momento a gente não teve retorno ainda, Cleto.
0: Tem um dado interessante aqui, 6h56, apenas 7 cidades do estado têm guarda municipal, é o que aponta o Fórum Brasileiro de Segurança Pública. O dado revela que a maioria dos municípios do estado ainda não conta com essa estrutura de apoio à segurança. As guardas atuam na proteção de patrimônios públicos, apoio às forças policiais, preservação de ocorrências. As guardas estão presentes em Colíder, Lambari do Oeste, Lucas do Rio Verde, Sapezal, Sinop, Sorriso e Várzea Grande. Cuiabá não aparece na relação de municípios com corporação em funcionamento. A baixa adesão pode estar relacionada a custos de implantação, manutenção e falta de estrutura nos municípios. O levantamento destaca a importância do debate sobre o papel das guardas na segurança pública local. A discussão ganha força em meio à busca por mais estratégias de proteção e redução da criminalidade.
1: Pois é, Cuiabá, capital do estado, não tem, Cleto.
0: E a promessa de campanha, hein?
1: Pois é, aí ó, se a gente olhar bem aqui, ó, Colíder, Lambari do Oeste, Lucas do Rio Verde, Sapezal, Sinop, Sorriso, Várzea Grande. Cuiabá, capital do estado, não aparece na lista.
0: Tá na hora de mudar esse cenário, se não me falha a memória, eu já vi alguma matéria sobre isso, Yasmin, de que Cuiabá é uma das poucas capitais que também não tem guarda municipal, ou seja, capitais do Brasil inteiro tem guarda e aqui a gente não tem. Então, é um dado interessante que chama atenção e que com certeza poderia prestar esse apoio à segurança pública, principalmente quando a gente fala de centro histórico, que está sendo muito ocupado por usuários de drogas, enfim, pessoas em situação de rua, e a guarda poderia auxiliar nessa segurança. A gente vem mostrando também a quantidade de furtos e roubos que tem crescido ali naquela região.
1: Hora de intervalo agora, 6h58, você de Araguaia, você fica agora com a sua programação local, muita música aí no seu rádio, você de Sorriso, de Rondonópolis e de Cáceres. A partir de agora tem o seu jornal local com as informações da sua região. A gente vai para o intervalo e você da região metropolitana, fica com a gente volta já.

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2: 6:59.
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0: Uma excelente manhã para você, ouvinte. Hoje é segunda-feira, dia 10 de agosto de 2026. Eu, Fernanda Piva, junto com você, a partir de agora, vamos saber as informações de Cáceres e região até as 8 horas da manhã. E junto aqui comigo no estúdio, Jaconias Neto. Bom dia, Jaconias.
1: Bom dia, Fernanda Piva. Bom dia, caro ouvinte. Satisfação, viu, ter a sua companhia aqui na 103.1. Já aproveito para convidar a você a participar conosco. Mande seu comentário e sugestões de reportagem pelo número 99803-5504.
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0: Após várias operações, vamos saber como está a segurança pública em Cáceres.
1: Estudo da UFMT pode trazer ferrovias para o município. Cáceres realiza campanha de trânsito seguro na tentativa de diminuir acidentes. E ainda, eleições 2026. O município de Cáceres tem 13 candidatos a deputado estadual.
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0: Vamos começar falando hoje aqui. Vamos começar agora falando sobre o alistamento militar. Para você que já tem 18 anos, realizou seu alistamento militar em 2026 e não viu mais nada sobre isso, consulte a sua situação no site de alistamento militar para verificar a data de apresentação e acompanhar as próximas etapas do processo.
1: E se você perdeu a data da apresentação, apresente-se, viu, no dia 14 de agosto de 2026, que cairá numa sexta-feira, às 7 horas da manhã. Portanto, um documento com foto, com o comando da fronteira Jauru 66 e também a infantaria autorizada para a regularizar a sua situação militar.
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0: Vamos mudar de assunto, vamos falar sobre segurança pública, porque a Polícia Militar e a Polícia Civil apresentaram o balanço das ações realizadas entre janeiro e julho de 2026, em comparação com esse mesmo período do ano passado.
1: Os dados mostram um aumento importante na produtividade policial em Cáceres e nos municípios atendidos pelo 6º Comando Regional.
3: O 6º Comando Regional não precisa nem falar o quão é extensa a área do 6º Comando Regional. Boa parte dessa área são áreas rurais. Nós temos um total de 12 cidades. Nós temos uma área de quase 42 mil metros quadrados. Duas unidades, o 6º Batalhão e o 17º Batalhão. E uma população em média de 200 mil habitantes. Tá?
0: E mesmo com essa extensão, os números mostram crescimento nas principais ações de combate à criminalidade.
1: No Comando Regional, as prisões por mandato judicial passaram de 50 para 91, um aumento de 82%.
0: E as apreensões de armas de fogo mais que dobraram, de 60 para 123.
1: E a quantidade de entorpecentes retirados de circulação subiu de 87 para 243 quilos, um crescimento de cerca de 179%.
0: As ações de combate ao tráfico também aumentaram, passando de 81 para 150 ocorrências.
3: Esses são números extremamente significativos aqui na nossa região, que só evidencia o quanto que nós temos trabalhado aqui na região. As operações que eu mostrei para você, nós temos várias delas. Tolerância Zero, que continua, Operação Força Total, Operação Território Livre, a Operação Escudo Feminino, que foi lançada semana passada, a Operação Escudo da Madrugada e também a Operação Centro Seguro.
1: Em Cáceres, o número de prisões em flagrante saltou de 99 para 309, um aumento de mais de 212%.
0: As apreensões de armas passaram de 50 para 96 e as ações contra o tráfico subiram de 43 para 75.
1: No combate aos crimes contra patrimônio, os roubos caíram de 16 casos e um furto também diminuíram aqui no município, de 60 para 38.
0: Em Mirassol do Oeste, as prisões por mandato subiram de 17 para 48, enquanto as apreensões de arma passaram de 10 para 27.
1: Foram 160 quilos de entorpecentes retirados de circulação e os homicídios caíram de 11 para 5 casos, uma redução de cerca de 55%.
0: Já em Cáceres, o número de homicídios subiu de 21 para 33 no período.
1: Segundo as forças de segurança, os resultados são reflexo do reforço do policiamento ostensivo, do cumprimento de mandados e atuação integrada entre as polícias militar e civil.
0: E além dos números apresentados pela Polícia Militar, a Polícia Judiciária Civil também analisa a mudança no perfil da criminalidade em Cáceres e em toda a região.
1: O delegado regional da Polícia Civil, Igor Rafael, destaca que o cenário dos homicídios vem mudando ao longo dos últimos anos, com o crescimento dos casos a partir de 2020.
4: 1º de maio de 2025, que começa essa grande quantidade de homicídios, e aí a quantidade de homicídios que tem só no ano passado em Cáceres. Então a gente vê uma crescente de 2020, 17 homicídios, 2021, 15, 2022 foi um ano que até o ano passado a gente reportava como o ano mais violento, no caso, né? Foi onde começou também uma disputa entre CV e PCC, então nesse ano tiveram 44 homicídios, e aí 2023 e 2024 a gente começou a ter reduções, e em 2025 ela começa novamente a subir, porque no final do ano a gente fechou em 56 homicídios, e é essa quantidade de homicídios que a gente vem trabalhando até hoje. Essa dinâmica criminal, ela se modifica depois do período da trégua, né? O período da trégua é um período entre novembro de 2024 a abril de 2025.
0: E diante dessa nova dinâmica do crime, as forças de segurança passaram a mudar também a forma de atuação.
1: A Polícia Militar e Polícia Civil começaram a traçar estratégias conjuntas, compartilhando informações e definindo ações para enfrentar os principais problemas identificados na região.
4: E aí a gente começa a traçar estratégias entre Polícia Militar e Polícia Civil, primeiro para que a gente entenda essa dinâmica do crime, para a gente combater. Então a Polícia Militar, ela entra com a comunicação ágil eficiente, com compartilhamento de informações em tempo real, porque estão na rua, ações coordenadas e integradas. Essas informações, elas são compartilhadas entre os gestores para tomar a decisão. E a Polícia Civil, ela entra com a parte de inteligência policial, cruzamento de dados. Então a gente começa a se unir para combater essa escalada da criminalidade. E assim a gente começa a desenvolver algumas ações.
0: E é justamente essa atuação conjunta que, segundo o delegado, tem contribuído para os resultados alcançados pela Força de Segurança.
4: Depois de entender a dinâmica do crime, a gente conseguiu aqui em Cáceres unir Secretaria de Segurança Pública, Polícia Judiciária Civil, Polícia Militar, Politec, Corpo de Bombeiros, cada um dentro da sua função, ajudando juntos por Cáceres.
1: Mas o combate à criminalidade ainda enfrenta desafios que vão além da atuação das polícias.
0: Um dos pontos citados pelo delegado é o tratamento dado pela legislação a adolescentes em conflito com a lei, especialmente quando não há vagas disponíveis no sistema socioeducativo.
1: Para o delegado, a situação revela um dos grandes desafios enfrentados pelas forças de segurança, já que a polícia pode realizar a apreensão, mas a manutenção da medida depende das condições do sistema socioeducativo e das determinações legais.
4: A gente tem uma grande incidência de menores de idade envolvidos em crimes graves aqui, crimes dolosos contra a vida, que são apreendidos, mas só que a legislação, ela determina que para esse menor ser apreendido necessita-se de vaga no sistema socioeducativo. E nem sempre o sistema socioeducativo permite que esse menor adentre nele. Às vezes está superlotado, às vezes não tem vaga. A legislação diz que ele tem que passar 5 dias esperando essa vaga. Se essa vaga não for disponibilizada, ele tem que ser posto em liberdade. Eles não temem a legislação. Nesse sentido, ela deixa aí uma brecha. Teve um menor de idade que foi apreendido pela Polícia Militar. O delegado sugeriu a internação dele ao Ministério Público. O Ministério Público endossou, o juiz determinou, só que não teve vaga. Ele foi pra rua e há 3, 4 dias atrás ele estava envolvido em outro crime de homicídio, foi apreendido novamente e está lá novamente esperando mais 5 dias. Se não tiver vaga, vai pra rua de novo.
0: E ainda falando sobre segurança pública, Cáceres poderá ganhar uma nova cadeia pública. A construção da unidade foi discutida em uma reunião entre representantes do governo do estado e da prefeitura.
1: A proposta é ampliar e modernizar a estrutura do sistema prisional no município.
0: Outro projeto em discussão pode gerar reflexos diretos para a cidade.
1: A ideia é utilizar a mão de obra de reeducandos na produção de peças e de concreto com manilhas dentro da unidade prisional.
0: Os materiais poderão ser usados pela prefeitura em serviços de drenagem, manutenção e melhorias em áreas urbanas e rurais.
1: Além de reduzir custos com materiais, a iniciativa busca oferecer trabalho e qualificação profissional aos presos, facilitando a reinserção no mercado de trabalho após o cumprimento da pena.
0: E Jaconias, quando a gente fala sobre furtos, sobre roubos de celulares, roubos de bicicletas e tantos outros objetos, a gente sabe que o maior incentivador é o vício nas drogas.
1: É verdade, viu, Fernanda? Na tentativa de trazer uma solução para esse problema, em Cáceres, um grupo reuniu para um importante trabalho com pessoas presas ao vício.
0: Mas a falta de uma clínica de reabilitação para dependentes químicos obriga muitas famílias a buscarem tratamento em outras cidades, o que aumenta os custos e dificulta a recuperação.
1: Nesse cenário, o trabalho voluntário da Pastoral da Solidariedade da Igreja São Sebastião tem levado o acolhimento, orientação e a esperança para quem enfrenta a dependência.
5: A dependência química é uma realidade que afeta não apenas quem faz o uso de álcool e outras drogas, mas também toda a família. Em Cáceres, um dos maiores desafios é a ausência de uma clínica de reabilitação no município. Com isso, muitas pessoas precisam ser encaminhadas para outras cidades, o que eleva os custos do tratamento e, em muitos casos, dificulta a continuidade da recuperação. Enquanto essa estrutura não existe, a Pastoral da Sobriedade e a Pastoral da Saúde da Igreja São Sebastião desenvolvem um trabalho voluntário de acolhimento, escuta e acompanhamento, tanto dos dependentes quanto de seus familiares. Quem explica como funciona esse trabalho é a coordenadora das pastorais, Virgínia.
6: A gente tem um grupo, né, que acontece todas as segunda-feira na Igreja São Sebastião do Jardim Cidade Nova. A gente tá ali para ouvir, acolher. A gente trabalha com os dependentes químicos. A gente trabalha também com as pessoas depressivas e a gente trabalha com a família dos dependentes. Porque quando a família tem um dependente, a família sofre junto com ele.
5: Na rotina da pastoral, o trabalho vai muito além dos encontros. Os voluntários buscam construir um vínculo de confiança com as pessoas, oferecendo apoio espiritual, orientação e acompanhamento durante o processo de recuperação.
6: As pessoas que vai lá, que tá com problema na família, nos procura, eu deixo meu número e meu telefone, aí eles me procuram, a gente vai e consegue aquelas pessoas que queiram se internar, a gente coloca na Fazenda da Esperança, que fica ali em Poconé, para homem. E para mulher, nós internamos elas lá em Campo Grande. Cássio precisa muito de uma clínica desse aí, sabe? Para estar internando o nosso usuário, né? Nosso dependente, porque aqui tem muitos que fica pela praça, que fica dormindo na rua. A partir da hora que a pessoa que entra nessa dependência, ele sofre. Ontem mesmo eu deparei com umas pessoas, aí teve dois que chorou demais pra mim, sabe? Pediu um abraço, né? Aí eu abracei ele, sabe? Ele pediu pra cantar um hino, cantei também. E esse aí, ele aceitou ir pra Fazenda da Esperança, 3, lá da praça.
5: Manter esse trabalho também exige esforço. Como a atuação é voluntária, a pastoral depende da participação da comunidade e de parcerias para continuar oferecendo esse serviço à população. A falta de uma clínica de reabilitação em Cáceres continua sendo um desafio para as famílias que buscam ajuda, mas o trabalho da pastoral mostra que o acolhimento, a escuta e o apoio da comunidade também são importantes no caminho da recuperação.
6: Esse aí é nosso tema. Me ame quando eu menos merecer, pois é quando eu mais preciso.
5: Beatriz Schaefer para o Primeira Página.
0: Essa é a Pastoral da Sobriedade e se você quiser ajudar, você pode entrar em contato com a Igreja São Sebastião e eles vão te falar como é que você pode ajudar a manter esse trabalho. E agora são 7h15, nós vamos para o próximo bloco. Jaconias, o que que nós temos no próximo bloco?
1: Olha, destacando sobre a potência do turismo aqui de Cáceres. Até já.
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3: Muito bem, são 7h19 para você que chegou agora, ótimo dia para você. E aí, como é que tá sendo a sua segunda? Muito obrigado pelo carinho da sua audiência. Neste segundo bloco do Primeira Página, destacando sobre as passagens mais caras, viu? Aqui no Mato Grosso, viajar de avião a partir de Mato Grosso continua, né? Mais caro que a média do Centro-Oeste. Dados são da Agência Nacional de Aviação Civil, mostra que a tarifa média no estado chegou a R$ 745,50 por trecho de julho, cerca de 6% acima da média regional.
4: Por outro lado, houve uma pequena queda em relação ao mesmo período do ano passado, o que pode representar um alívio para quem precisa viajar.
3: Para economizar, a dica é comprar as passagens com antecedência, pesquisar preços entre as companhias aéreas e ter a flexibilidade das datas e horários de embarque.
4: Segundo a ANAC, quase metade das passagens vendidas no país custou menos de R$ 500, o que mostra que planejar a viagem ainda é a melhor forma de gastar menos. A economista Jaqueline Campos explica para nós.
5: Reflexo de fatores como a menor oferta de voos, a distância entre os grandes centros e a menor concorrência de algumas rotas. Esses elementos acabam elevando o custo das passagens. Hoje, em Mato Grosso, nós temos 745 por trecho, 6,15 acima da média. Por outro lado, a queda registrada em relação ao mesmo período do ano passado é um sinal positivo, indica uma tendência de melhora para o consumidor. Ainda assim, quem pretende viajar deve manter o planejamento, porque o planejamento é tudo. Comprar passagens com antecedência, pesquisar entre diferentes companhias aéreas e ter flexibilidade de datas, horários, continua sendo a melhor forma de encontrar tarifas mais acessíveis.
4: E quando a gente fala de viagem, a gente tem que falar um pouco de Cáceres também, porque Cáceres e a região oeste de Mato Grosso têm potencial para se destacar no turismo nacional e internacional.
3: A avaliação é da consultora Rosângela Lazarim, que destaca as riquezas naturais, históricas e culturais da região.
4: Em Cáceres, o Pantanal, os rios, a pesca, a gastronomia e o patrimônio histórico podem impulsionar o ecoturismo, a pesca esportiva, os passeios fluviais e o turismo cultural.
3: Mas para transformar esse potencial em desenvolvimento, o setor precisa de investimento em infraestrutura, qualificação e divulgação.
4: O turismo também pode movimentar hotéis, restaurantes, transportes, comércios e serviços.
3: A proposta é transformar as riquezas da região em oportunidades, sem deixar de preservar o Pantanal e a identidade do local.
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4: E o dólar fechou a sexta-feira em queda de 0,46%, cotado a R$ 5,08. A baixa
3: veio após dados do fracos de emprego, né, dos Estados Unidos, aumentando a expectativa de manutenção dos juros americanos.
4: Já o Ibovespa despencou 1,73%, fechou aos 172.513 pontos.
3: A queda foi puxada principalmente pelas ações da Petrobras, Vale e também dos grandes bancos.
4: Na semana, a bolsa acumulou uma queda de 3,08%.
3: No mercado financeiro, o euro teve queda de 0,13% e é vendido a R$ 5,87.
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4: E ainda falando um pouquinho sobre economia, a Associação Mato Grossense de Engenharia Civil, a AMEC, realiza no dia 18 de agosto, aqui em Cáceres, uma palestra sobre inovação, sustentabilidade e análise de falhas estruturais.
3: O evento será realizado às 18h30 da tarde, no Estácio Fapan, com palestra com o engenheiro civil estrutural André.
4: A programação é de graça e voltada para engenheiros, estudantes, profissionais da construção civil e demais interessados no tema.
3: A iniciativa terá uma segunda edição no dia 20 de agosto em Cuiabá, no Auditório Mofão da Universidade Federal de Mato Grosso, a partir das 10 da manhã.
4: E falando em Cáceres ainda, a gente sabe que Cáceres é destaque.

0: características ambientais da região, especialmente por envolver áreas de influência do Pantanal. Quem explica a importância desse estudo é o professor Alex Neves Júnior.
1: A Universidade Federal de Mato Grosso está desenvolvendo um importante projeto de pesquisa que poderá transformar a logística do estado nas próximas décadas, se de fato sair do papel. O objetivo é de fato elaborar um projeto executivo de um ramal ferroviário de aproximadamente 219 quilômetros ligando Cuiabá a Cáceres e a fronteira com a Bolívia. Porém, a iniciativa parte de um estudo preliminar de viabilidade técnica e econômica que está sendo conduzida neste momento por uma equipe multidisciplinar da UFMT, que busca, a partir da atuação dos poderes públicos, oferecer no futuro um projeto técnico completo, capaz de subsidiar os investimentos.
2: Se o projeto for confirmado e avançar para a fase de execução, a ferrovia poderá trazer mudanças importantes para a logística do estado.
1: Mais do que construir uma ferrovia, o projeto futuro pretende criar uma alternativa logística mais eficiente, reduzindo a dependência do transporte rodoviário, diminuindo o custo de transporte, emissões de gases do efeito estufa e o próprio desgaste das rodovias. Outro aspecto estratégico é a integração do oeste de Mato Grosso ao corredor bioceânico e à zona de processamento de exportações de Cáceres, fortalecendo assim o desenvolvimento econômico regional e ampliando a competitividade da produção mato-grossense dos mercados internacionais.
2: Mas antes da possível construção, ainda há um longo caminho. O projeto depende da conclusão dos estudos, da aprovação do licenciamento ambiental e da definição dos recursos necessários para que esse projeto possa ser executado.
1: A pesquisa em si reúne especialistas de diversas áreas, como engenharia ferroviária, geoprocessamento, economia, direito e meio ambiente. Um dos principais desafios é garantir que o traçado da ferrovia seja planejado de forma sustentável, especialmente nas áreas de influência do Pantanal, conciliando desenvolvimento econômico com a preservação ambiental. Além dos benefícios para a infraestrutura e a economia, o estudo também representa um importante avanço científico, desenvolvendo metodologias que poderão orientar futuras políticas públicas de transporte, mobilidade e planejamento territorial em Mato Grosso e em outras regiões.
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2: A arroba do boi gordo é vendida hoje a R$328,75. Já a arroba da vaca gorda está cotada a R$307,48.
0: A saca da soja abriu o dia sendo vendida a R$121,84. O milho teve queda, está cotado a R$42,48. E a pluma do algodão é comercializada nesta sexta-feira a R$130,36. Os dados são do IMEA, o Instituto Mato Grossense de Economia e Agropecuária.
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2: E falando em milho, Mato Grosso está praticamente encerrando a colheita do milho na segunda safra 2025 e 2026.
0: Segundo o Instituto Mato Grossense de Economia e Agropecuária, o IMEA, 99,1% da área plantada já foi colhida até esta sexta-feira, dia 7.
2: Restam áreas principalmente nas regiões sudeste e centro-oeste do estado. A expectativa é de que os trabalhos terminem até o fim da primeira quinzena de agosto.
0: A safra deve ser histórica. O IMEA elevou a previsão da produção para 57 milhões e 300 mil toneladas de milho. O volume representa crescimento de quase 3% em relação à safra anterior.
2: E a área cultivada também aumentou. Foram plantadas cerca de 7 milhões e 430 mil hectares, alta de 2,4%.
0: A previsão é que Mato Grosso encerre oficialmente a colheita na primeira quinzena de agosto.
2: E agora vamos mudar de assunto, vamos falar sobre saúde. Você que é paciente do SUS, aqui em Cáceres, pode ter acesso à oxigenoterapia hiperbárica sem precisar buscar o tratamento em outras regiões.
0: A Secretaria Municipal de Saúde homologou a contratação do serviço com investimento estimado em R$1.611.000.
2: O tratamento é realizado em uma câmara pressurizada, onde o paciente respira oxigênio em alta concentração.
0: A técnica pode ser indicada em casos específicos, como feridas de difícil cicatrização, infecções graves e algumas lesões em tecido.
2: A medida busca ampliar o acesso a esse tipo de tratamento aqui em Cáceres e reduzir a necessidade de deslocamento de pacientes para outras cidades.
0: A previsão é que os serviços já comecem após a conclusão dos procedimentos administrativos necessários.
2: E agora são 7:30. Nós vamos para um intervalo. Daqui a pouco a gente volta, porque hoje nós vamos falar aqui sobre

0: e trânsito.
1: Exatamente, já estamos recebendo aqui o coordenador de trânsito municipal, o Elias, já está nos estúdios aqui da Centro América, está trazendo atualização e também sobre a questão da conscientização no trânsito aqui em Cáceres. Até já. 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
10: A resolução do CONTRAN estabelece critérios para a utilização das vagas especiais destinadas a pessoas com deficiências e idosos, para utilizar o serviço, o espaço ali que é separado para eles.
1: É, o espaço é obrigatório, é a credencial de estacionamento que deve ficar visível no veículo. O documento tem validade em todo o território nacional e pode ser usado quando a pessoa beneficiária estiver no automóvel.
10: E o uso indevido das vagas é considerado infração gravíssima, com aplicação de multas e remoção do veículo. O objetivo é garantir acessibilidade e respeito aos direitos das pessoas com mobilidade reduzida.
11: Com base aí na resolução do CONTRAN 965 do ano de 2022, onde foi alterado algumas regras para vagas especiais, tanto para PCD, portador com deficiência, e também para idoso. A Secretaria Municipal de Segurança Pública, diariamente, ela confecciona esses cartões ou renovando o cartão também. Esses cartões têm validade aí para 5 anos, conforme a resolução do CONTRAN. Quem tem esse direito deve usar e também deve denunciar pessoas que estão utilizando de forma forma irregular, ou seja, pessoas que não têm esse direito e estão estacionando nas vagas especiais. Mais uma vez eu reforço também, pessoas com transtorno do espectro autista, ela tem esse direito também, ela pode procurar a Secretaria Municipal de Segurança Pública através de um laudo e fazer o cartão para PCD. Não é um cartão específico para o espectro autista, é um cartão PCD porque é considerado também pessoas com deficiência.
1: Obrigado pelas informações. De fato, é um passo muito importante para a inclusão na nossa região. Ainda destacando sobre o trânsito, Cáceres está no centro do debate com a campanha Trânsito Seguro. Além da fiscalização, ações de educação, sinalização, prevenção, busca reduzir riscos para motoristas, motociclistas e pedestres. E para falar sobre esse trabalho, quem está aqui com a gente é o coordenador de trânsito, Elias Gonçalves. Elias, muito obrigado, viu, pelo seu aceitar o nosso convite, desde a última semana a gente conversando. Na primeira fiscalização também estive conversando com o senhor pessoalmente. Como que está aí o trabalho da coordenação de trânsito aqui de Cáceres? Bom dia.
0: Muito bom dia. Muito bom dia a todos que nos ouvem aqui através da Centro América. É um prazer estar aqui com vocês nessa manhã de segunda-feira para falar um pouco de um assunto tão preocupante, né? Que vem cada dia mais aí nos preocupando, principalmente quando se diz trânsito de Cáceres, é uma cidade aí acostumada com o ciclismo, né? E agora mudou um pouco esse método de ciclismo aí. Agora as bicicletas passaram a ser elétricas, os números de veículos cresceram muito no nosso município, né? E aí a gente está aqui para falar um pouquinho sobre isso.
10: Coordenadora, sabe que se for falar sobre os problemas de trânsito, nós vamos passar aqui o dia todo. Mas quais são os problemas que a campanha Trânsito Seguro quer enfrentar hoje aqui em Cáceres? E qual o comportamento dos condutores que mais preocupa?
0: Pergunta importante, parabéns pela pergunta. A gente se preocupa muito, nós estamos preocupados muito no contexto em geral, né? O trânsito, igual você mesmo mencionou, é um assunto que, se a gente for debater ele aqui, nós vamos debater o dia todo, a semana toda, e assim vai acontecer. Eu costumo dizer que no trânsito tem sempre um técnico de futebol, né? É igual no futebol, sempre as pessoas entendem um pouco, né? Mas na verdade é que muitas pessoas fazem da forma que, né, se acha certo, o correto, né? Eu agora estava vindo para cá para a rádio, eu parei ali na Avenida São Luís, eu moro no bairro do Junco, fui cruzar aquela avenida. As motos sempre param na frente dos veículos, né? Sempre um pouquinho apressada. Tinha uma moça, pegou o celular, olhou no relógio, acho que ela percebeu que estava um pouco atrasada. Ela furou o semáforo vermelho, viu uma carreta, a carreta teve que frear porque ela passou na frente da carreta. Então a nossa preocupação constante aí, principalmente, tem sido o uso de celular constante ao volante, que é uma preocupação imensa que eu tenho. Eu, para mim, hoje, dos acidentes que tem, eu acredito que o celular é um dos maiores culpados, né? Porque eu digo sempre, eu me coloco sempre na pele das pessoas, porque eu também sou ser humano, eu também erro muito, né? Isso é normal. Mas hoje o celular é a nossa ferramenta de trabalho. A gente necessita do celular. Você pensa comigo, como é que um Uber, como que um entregador do Mercado Livre vai trabalhar sem usar o celular? Mas infelizmente é uma infração que ele está cometendo, trazendo riscos para ele e também para quem transita. E principalmente também as pessoas que ingerem bebidas alcoólicas, né? E nós temos percebido em casa que, apesar da lei seca, as pessoas não têm se conscientizado em relação a isso, né? E têm ingerido bebida alcoólica saindo ao volante, que é um perigo constante. E o principal de todos, que nós queremos, durante o mês de agosto todo, trabalhar em cima disso, é as bicicletas elétricas.
1: Agora, Elias, eu que sou recém-chegado aqui na cidade, e os próprios cacerenses já sabem que o município tem um grande movimento, né? De motos, carros, caminhões e veículos também de outras cidades. A estrutura atual da fiscalização é suficiente para poder atender toda essa área urbana? E há previsão de ampliação do efetivo na fiscalização, equipamentos, enfim, aqui no município?
0: Então, o município de Cáceres hoje, ele consta com mais de 62 mil veículos cadastrados no município. Para cada 1000 veículos, seria necessário um agente de trânsito. Então, nós teríamos que ter aí 62 agentes de trânsito, né? Hoje nós temos 9, né? Tô perguntando aqui para quem não tá aqui, eu tô perguntando pro Hermes, que é o nosso agente de trânsito, que tá aqui do lado. Nós temos 9 agentes de trânsito apenas na cidade. Desses 9 agentes de trânsito, nós atendemos várias demandas no município. Não é só o trânsito, nós atendemos festas, nós atendemos caminhada, nós atendemos uma corrida, enfim. Quando esses agentes de trânsito saem para atender uma demanda dessa, principalmente no final de semana, no dia de semana, na segunda, de segunda a sexta, eu costumo ter ali conosco trabalhando 5, 6 agentes. Então é muito pouco o número realmente, mas a prefeita vem trabalhando bastante, inclusive agora foi chamado um novo agente de trânsito, ele vai passar por um processo agora de curso, tá, para poder ir para a rua trabalhar, né? Mas a prefeita está tentando fazer o máximo aí para que possa chamar, né, mais concursados aí, porque realmente hoje a gente teria que ter no mínimo aí 20 agentes de trânsito para que a gente pudesse atender, né, o trânsito de Cáceres melhor. Cáceres é uma cidade muito esparramada, né? Se você pegar hoje, você que não é daqui, a Coab Nova até o Garcês é muito distante. Então, assim, com 5 agentes de trânsito, hoje, se eu tiver um problema aqui na Coab Nova e outro lá no Garcês, com certeza não vou dar conta de atender. E aí a gente tem a Polícia Militar, que tem nos ajudado bastante, fazendo um trabalho maravilhoso. E o Detran, também, o Ciretran, né? Quando a gente necessita também. Então, assim, a gente está fazendo parcerias para que a gente possa atender melhor o trânsito.
10: E, coordenador, vamos falar um pouco sobre a campanha Trânsito Seguro. Ela será apenas uma campanha para orientação ou também vão ser feitas blitz, fiscalizações e autuações? Como é que essa fiscalização vai funcionar na prática?
0: Então, na semana passada nós fizemos 4 blitz. Essas blitz são educativas, no sentido de apenas conscientizar as pessoas. É, eu costumo dizer que é muito difícil você educar quem já tem uma cultura. Seria muito mais fácil se nós tivéssemos feito isso há 20 anos atrás. Hoje os nossos jovens não estariam cometendo essas infrações que cometem. Então isso tem que começar das escolas, tem que começar com a criança lá de 6, 7, 8, 10 anos de idade, para que a gente consiga educar ele realmente. Nós já somos formados, é dificilmente você conseguir ensinar um cara de 40 anos, que ele já tem aquela mentalidade formada, mas mesmo assim é o dever nosso, né, do poder público, levar conhecimento e também tentar mudar a ideia dessas pessoas. O que acontece? As blitz, elas são educativas, então não haverá autuações, apesar de os agentes estarem ali e eles estarem enxergando que há uma infração, nós não vamos estar autuando, não vamos fazer o auto, tá? Isso é por enquanto. No mês de agosto ele vai se estender, essa campanha nova vai se estender não só no centro da cidade, mas para os bairros e também para as escolas. Nós pretendemos levar isso também para as escolas, principalmente nesse quesito que eu te falei das bicicletas elétricas.
10: O senhor falou sobre as escolas, eu lembro que há bastante tempo atrás tinha isso, de levar os alunos até onde o pessoal faz autoescola, aí as crianças aprendiam a atravessar a rua, isso. Olhar o sinal. Tem previsão de voltar, então, isso?
0: Então, nós estamos com várias ideias, eu com o Hermes e com todos os nossos agentes. Queria até mandar um abraço aqui para os nossos agentes, dizer que eu sou muito grato a trabalhar com essa equipe, uma equipe maravilhosa, uma equipe que entende muito, está me ajudando bastante em relação a isso, né? Nós queremos levar isso sim, trazer aquilo de volta, né? Que era muito produtivo, porque uma criança, como eu sempre digo, eu sou da área esportiva, tá? Sou da área esportiva, estou no trânsito, a convite da prefeita, né? E estou muito feliz. Mas por que eu uso esporte em relação a isso? Porque você nunca vai pegar um jogador com 20 anos de idade ou 25 e tentar ensinar a chutar uma bola. Ele sabe, mas você vai, na criança você vai colocar os métodos certos. Então no trânsito não é diferente. A criança, se você conseguir pegar lá da escola, fazer o que você falou, levar para atravessar uma faixa de pedestre, mostrar o momento certo dele fazer aquilo, né? Como que ele deve se comportar no trânsito, numa questão de pare, um quebra-mola, que ele tem que diminuir a velocidade. Se você começar a ensinar ele desde pequeno isso aí, com certeza, quando ele for tirar a habilitação com 18 anos, ele vai ser um motorista muito mais consciente.
1: Agora, Elias, a população tem cobrado, viu, a recuperação de faixas, lombadas, placas em diversos pontos de Cáceres. Como que está esse serviço de revitalização? Também fica por parte, né, da Secretaria de Infraestrutura. Como que a infraestrutura e o trânsito está trabalhando em prol para poder melhorar o trânsito aqui de Cáceres?
0: Bacana, bacana. Nós estamos trabalhando em cima disso. Nós começamos agora, após o período chuvoso, né, nós começamos o trabalho de revitalização de algumas vias, sinalizações horizontal, vertical, né, para que possa melhorar o nosso trânsito. Porque primeiro nós temos que fazer o nosso dever de casa, para depois a gente cobrar, né, dos motoristas. E eu tenho visto muito essas reclamações: olha, tá certo vocês fazerem as blitz e tal, mas primeiro vocês têm que pintar, têm que sinalizar, e realmente a pessoa tá certa, ele tem razão de reclamar mesmo, né? E nós estamos fazendo, já conversei com o Gustavo Calab, que é o nosso secretário, né? A gente está trabalhando, buscando vias aí para que a gente possa resolver esse problema, mas não é um problema de resolver do dia para noite, né? Então, assim, a gente pinta uma faixa hoje, não sei se você já percebeu, e muita gente questiona isso até, né? Da gente pintar uma faixa de pedestre, ficar bonita, 2 dias depois ela já tá muito apagada. Então, por que isso? Cáceres ela tem muitas ruas ainda de chão, né? Não são pavimentadas. Então essas terras, quando ela pega no pneu de um carro e o carro começa a transitar ali com frequência, rapidamente ela retira aquela tinta ou apaga, porque se torna uma lixa até no pneu do carro, né? Então nós estamos fazendo esse trabalho, mas volto a repetir, às vezes você não vai ver o trabalho agora. Já por quê? Porque a cidade é muito longa, longe da uma da outra. Quando eu faço um serviço, por exemplo, lá no Jardim Padre Paulo, você que anda muito nessa região de cá, você não vai ver o meu trabalho. Então vai demorar um pouco, eu peço paciência aí aos nossos motoristas, tá? Nós estamos com a equipe trabalhando muito para isso, para melhorar isso aí. Nós temos um maquinário também que estava, infelizmente, com problemas, conseguimos agora arrumá-los, né? E estamos trabalhando para resolver principalmente esse problema. E nós queremos, inclusive, aproveitar a audiência aqui da rádio para pedir e solicitar as pessoas que nos ouvem aí. Nós temos um Instagram nosso, que é o CET, tá? CET, Coordenadoria Executiva de Trânsito, onde você pode estar lá entrando no nosso chat lá e falando com o pessoal que atende lá, para que você tenha alguma reclamação ou sugestão. Nós estamos aí de portas abertas para estar ouvindo vocês.
10: Nós já estamos em cima do horário. Só para a gente fechar, a gente sabe que a gente acompanha aqui o grupo de bombeiros. Está tendo um número absurdo de acidentes em Cáceres, principalmente envolvendo bicicletas. O que que cada um pode fazer para reduzir o número de acidentes? Qual que é a orientação que o senhor deixa para os motoristas, motociclistas, os ciclistas e também os pedestres?
0: Então, inclusive hoje, dia 10, nós estaremos, inclusive, tem uma coletiva de imprensa já marcada, onde estarão todos os órgãos de segurança pública, Polícia Militar, Corpo de Bombeiros, Coordenadoria Executiva de Trânsito, através do nosso secretário Calabria. Todas essas instituições estarão presentes para que a gente possa buscar, né, uma forma de diminuir isso. Realmente, Cáceres tem tido dias aí, né, preocupantes em relação ao trânsito, acidentes demais, principalmente com jovens, né? Então hoje nós vamos estar fazendo isso aí, é uma iniciativa, inclusive, da Coordenadoria de Trânsito, também com a Polícia Militar, com a Siretran, com o Corpo de Bombeiros, com todos os órgãos, para que a gente possa encontrar uma saída urgente para a gente diminuir, ou quem sabe até um dia ter um sonho de zerar isso aqui em Cáceres, né? E ter mais sossego um pouco no trânsito.
1: Elias Gonçalves, coordenador de trânsito de Cáceres, obrigado pela sua participação, viu? E vale destacar suas considerações. A Rádio Centro América, primeira parte, está de portas abertas para poder ter essa parceria com o trânsito e principalmente com a coordenação do trânsito aqui do município.
0: Eu agradeço. Eu queria só falar de um assunto que também gera muita polêmica em Cáceres, que é a situação dos redutores de velocidade quebra-molas, né? Queria deixar bem claro aqui como que funciona quando você faz um pedido de quebra-mola, como que ele tramita lá dentro da prefeitura e para execução dele. Quando você quer um quebra-mola na sua via, na sua rua ou em qualquer outro lugar, você entra com requerimento solicitando a implantação de quebra-mola em tal rua, assim, assim, assim, específica lá. Esse pedido cai na coordenadoria de trânsito, cabe a nós autorizar ou não a implantação daquele quebra-mola. Eu costumo fazer com a minha equipe uma vistoria em loco no local, ficar ali uma hora, duas, e outro, através de outros estudos também, ver se realmente há necessidade daquilo ou não. Constatada a necessidade, a gente autoriza e a nossa equipe faz a implantação das placas, tá? A equipe que vai lá e coloca as placas e a gente encaminha essa demanda para o setor de obras. E ali eles é que vão fazer a implantação do quebra-mola. Às vezes algumas pessoas nos cobram que coloca a placa e fica um tempo lá. E aí a coordenação de trânsito, a gente só faz isso. A gente autoriza, coloca as placas e aí a partir daí é com o setor de obras lá, que é com o secretário Luan, que está fazendo um trabalho belíssimo também e ajudando nós muito nessa questão. Hoje, infelizmente, eu sou contra a quebra-mola, mas não tem outra saída para que a gente possa diminuir um pouco aí os acidentes de Cáceres, tá?
10: Muito obrigada, Elias. Vamos para um pequeno intervalo. Daqui a pouco a gente volta, porque a gente ainda vai falar sobre esporte.

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0: Estamos de volta com esse quarto e último bloco do Primeira Página, destacando sobre a previsão do tempo.
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2: E agora são 7h51, nós estamos aí com 24 graus. A previsão de hoje é de sol, algumas nuvens durante o dia, mas à noite o céu fica com muitas nuvens, não tem previsão de chuva.
0: Inclusive, a umidade relativa do ar está em torno de 78%.
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0: Destacando agora sobre o esporte, Cáceres foi sede dos Jogos Paralímpicos e Paradesportivos Mato-Grossenses 2026. A competição reuniu atletas de 14 municípios de Mato Grosso e segue com uma programação de quatro dias de disputa, promovendo a inclusão, a superação e a valorização do esporte paralímpico.
2: A cerimônia de abertura reuniu autoridades, professores, familiares, equipes técnicas e delegações de diversas cidades. O professor Nilson Pires, da delegação de Rondonópolis, destacou pra gente a importância desse evento esportivo.
3: Esse esporte foi criado depois da Segunda Guerra Mundial, né? Especificamente para os deficientes visuais. E é dois tempos de 12 minutos cronometrado, né? E são três atletas que jogam e três reservas, né? E quem fazer mais gol é o ganhador aí. Estamos longe dos grandes centros. E nos grandes centros são mais equipes, cidades mais próximas, enfim. Toda a logística fica mais fácil. E a gente ficou, às vezes, um pouco excluído, né? Para a gente chegar aí em São Paulo, Brasília, é uma logística mais complicada. E quando tem campeonato aqui no Mato Grosso, facilita muito mais a participação.
0: Justamente o professor fala sobre esse passo importante do esporte e a inclusão social de Cáceres através dos Jogos Paralímpicos.
3: Com certeza. A gente sabe que estamos longe dos grandes centros e nos grandes centros são mais equipes, cidades mais próximas, enfim, toda a logística fica mais fácil. E a gente ficou, às vezes, um pouco excluído, né? Para a gente chegar aí em São Paulo, Brasília, é uma logística mais complicada. E quando tem campeonato aqui no Mato Grosso, facilita muito mais a participação.
2: E os Jogos contaram com a participação de atletas de Cáceres, Cuiabá, Várzea Grande, Rondonópolis, Sinop, Sorriso, Lucas do Rio Verde, Tangará da Serra, Barra do Garças, Alta Floresta, Campo Verde, Nossa Senhora do Livramento, Paranatinga e Primavera do Leste.
0: As disputas aconteceram ao longo dos próximos dias e, é claro, fortalecendo o esporte, incluso, e reafirmando que Cáceres como a referência na promoção do paradesporto em Mato Grosso.
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2: E agora, para falar sobre o esporte nacional, nós vamos com ele, Flávio Santos.
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4: Olá, muito bom dia para você, sempre ligado com a gente aqui no Primeira Página. Boa semana. Vamos iniciar o esporte com o Brasileirão, 22ª rodada. No sábado, Grêmio de virada 2-1 no São Paulo. Remo 2, Atlético Mineiro também 2. Coritiba fez 2-1 na Chapecoense, Internacional 0, Bahia 0, Vasco também 0, Santos 0, Atlético Paranaense 2 na Vila Belmiro, Bragantino 0, Corinthians 2 em Bragança Paulista e no Maracanã o Flamengo fez 2-0 no Vitória. Palmeiras líder 48 pontos, segundo Flamengo 42 com um jogo a menos. Terceiro Atlético Paranaense 40, quarto Fluminense 35, esse o G4. Na zona de rebaixamento, Santos com 22, Vasco 22, Remo 22 e a Chapecoense com 10 pontos. Lá embaixo a situação tá bem complicada, né? Ponto a ponto ali os times tentando sair do Z4. Vamos para o brasileiro da Série B, 21ª rodada. Ontem na Arena Pantanal, o Cuiabá empatou com o Fortaleza em 1-1. Jean Dias marcou para o Cuiabá no primeiro tempo. E depois o Maílton de pênalti empatou no segundo tempo, um pênalti bem contestado pelo Cuiabá, o árbitro que teve que ir ao VAR para confirmar aí o pênalti para o Fortaleza. Com esse empate, o Cuiabá é o 15º com 26 pontos, o Fortaleza o terceiro com 35 pontos. Cuiabá volta a campo no próximo sábado contra o Ceará fora de casa. Já no Brasileirão Feminino, Série A1, 15ª rodada, na luta contra o rebaixamento, as meninas do misto venceram o Juventude lá no Rio Grande do Sul, no estádio Homero Soldatelli, por 1-0, hein? Vitória importantíssima, gol da Joicinha. As meninas do misto agora estão na 14ª posição com 12 pontos. O Juventude é o 15º com 10 pontos, né? Praticamente já faltando duas rodadas, vai cada vez mais ficando longe do rebaixamento, o Misto, que volta a campo contra o Cruzeiro, sábado, 5 da tarde, no estádio Dutrinha. Já no Brasileirão Feminino A2, o time de doação de Santo Antônio de Levergé venceu o Doce Mel da Bahia por 3-2. No estádio Dito Souza no sábado, com isso já tinha garantido a classificação para as quartas de final. Agora carimbou de vez o passaporte para as quartas de final e o Ação vai enfrentar o Minas Brasília, portanto, nas quartas. Bom dia para você e até a próxima.
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2: E vamos mudar de assunto, vamos falar sobre política, porque Cáceres terá 13 candidatos a deputado estadual na disputa de outubro. O número elevado de concorrentes voltou a acender o debate sobre a representatividade política do município na Assembleia Legislativa.
0: Com mais de 61 mil eleitores, o quinto maior colégio eleitoral de Mato Grosso, Cáceres não elege um deputado estadual e é considerado a cidade há mais de 12 anos sem, viu? O último foi o médico doutor Leonardo, eleito em 2014.
2: Nessa eleição, os partidos lançaram candidatos como estratégia para ampliar a representação. Mas moradores avaliam que a grande quantidade de nomes pode dividir os votos e reduzir as chances de o município voltar a ter um representante na Assembleia Legislativa.
0: O tema tem gerado discussões entre lideranças e eleitores que defendem a maior união em torno de candidaturas com potencial para representar a região no Legislativo Estadual.
2: E falando ainda sobre política, algo que foi destaque internacional, dois irmãos aqui de Mato Grosso, de 11 e 5 anos, conseguiram voltar dos Estados Unidos depois de mais de 2 anos vivendo em um abrigo.
0: As crianças perderam a mãe aos 33 anos, em abril de 2024, na cidade de Salem, em Massachusetts.
2: Desde então, elas ficaram sob a proteção das autoridades norte-americanas.
0: A tia materna, que morava em Juruena, procurou a Defensoria Pública de Mato Grosso para conseguir a guarda e trazer os sobrinhos de volta.
2: Depois de uma série de dificuldades burocráticas, a Justiça Brasileira concedeu a guarda provisória à tia.
0: Os irmãos chegaram a Guarulhos na sexta-feira, a Cuiabá nesse sábado, e seguem para Juruena, onde vão morar com a família.
2: E durante todo esse período, eles mantiveram contato com a tia através de chamadas de vídeo. E agora, depois de mais de 2 anos separados, os irmãos finalmente vão poder viver ao lado da família aqui em Mato Grosso.
0: Que bacana, viu? 8 horas em ponto. Dessa forma, com essa notícia muito bacana de família, nós encerramos aí a primeira página desta segunda-feira. Para você, Carol.

0: ouvinte, tenha uma ótima segunda-feira e também uma boa semana a todos nós.
1: Isso mesmo, e lembrando que você, ouvinte, segue bem informado ao longo do dia na nossa programação. E vem aí o Manhã 103 com Almeida Neto. Uma excelente manhã para todos vocês. Que Deus abençoe a cada um de vocês e até amanhã.
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4: Olá! Bom dia! Segunda-feira, 10 de agosto, começando mais uma semana e é uma alegria enorme, imensa ter a sua companhia aqui na Rádio Centro América. Seja bem-vindo, seja bem-vinda ao nosso Manhã 103, onde quer que você esteja, tá em casa, já tá no trabalho, tá no carro, tá começando a rotina dessa segunda-feira. Muito obrigado por escolher aqui a nossa programação pra fazer parte aí do seu dia, tá bom?
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4: Depois de um fim de semana especial, né? Família reunida, celebrando o Dia dos Pais, aquele calorão. Vambora aqui com o nosso Manhã 103 dessa segunda-feira. 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Uma excelente semana para todos nós. Que essa semana a gente possa começar com muita saúde, muito trabalho, boas oportunidades, muitos motivos para sorrir, muita música boa. Ed Brito e Samuel.

0: Gustavo Mioto, Murilo Huff, novo sozinho, agora 8h15.
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0: Pra você que tá à procura de trabalho, daqui a pouquinho a gente vai divulgar as vagas de emprego disponíveis hoje no Cine de Cáceres, tá bom? Ah, sim, tem a homenagem aos aniversariantes desta segunda-feira. Se você conhece alguém que tá de aniversário hoje, também mande o nome da pessoa aqui pro nosso WhatsApp, que é o 998035504.

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7: Vagas de emprego disponíveis no Cine de Cáceres nesta segunda-feira. Tem vaga para auxiliar de padaria, ajudante de açougue, ajudante de depósito, ajudante de entrega, ajudante de distribuição, auxiliar de pizzaiolo, assessor de vendas, atendente de loja, atendente de telemarketing, auxiliar de processo industrial para Mirassol do Oeste, auxiliar de linha de produção, auxiliar de escritório, barman, camareira para hotel, consultor de vendas, cozinheiro para 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do Oeste, líder de produtos financeiros, marceneiro, mecânico de motocicletas, oficial de serviços gerais, operador de caixa, operador de empilhadeira para Mirassol do Oeste, professor esportivo, recepcionista de hotel, repositor, serralheiro, social media, soldador, soldador industrial para Mirassol do Oeste e vendedor interno. O Cine está localizado ali no Ganha Tempo, na Rua Marechal Deodoro. O atendimento é das 8 às 17 horas, tá bom? Boa sorte pra você que tá procurando trabalho. Tem um camarada, já não tá mais entre nós, né? Já faleceu. Se tivesse vivo hoje, ele estaria completando 84 anos. E essa música que a gente vai tocar aqui é especialmente pra você que tá nos cinquentinha, sessentinha, tenho certeza que você vai matar saudades. A gente homenageia aqui o inesquecível AGP. O AGP gravou essa música. Essa música original, ela é do Roberto e Erasmo Carlos, né? Composição do Roberto Carlos e do Erasmo Carlos. E aí o AGP regravou essa música em 1991. Para matar saudades, AGP estaria fazendo hoje 84 anos. Ele faleceu, ele tinha, foi em 95, né? 1995.

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2: Olá, bom dia. Vila Bela da Santíssima Trindade registrou um caso de feminicídio na tarde do último domingo, dia 9. Cirlei Gomes de Oliveira foi morta a tiros na região da Fazenda Lagoa Serena. Segundo informações preliminares, o principal suspeito é o marido da vítima, que fugiu após o crime. Os três filhos do casal teriam presenciado o ocorrido. A Polícia Militar realiza buscas, enquanto a Polícia Civil investiga o caso. Às 9:30, eu volto com mais informações. Até já.
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5: Daqui a pouquinho a gente vai cantar os parabéns pros nossos ouvintes que estão de aniversário.
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5: Então eu quero pedir pra você que conhece alguém que tá de aniversário hoje, mandar o nome da pessoa aqui pro nosso WhatsApp, tá bom? 998035504. Bora homenagear essa pessoa especial. Eu toquei agora há pouco uma música, Luiz, eu falei, essa aqui vai para quem tá aí com seus 50, 60, vão relembrar o AGP, né? Que cantou a música do Roberto Carlos, Cama e Mesa, AGP, que se tivesse vivo hoje, estaria completando 84 anos. Novamente, a gente resgata aqui um antigo sucesso pros 50, pros 60, né? Para homenagear um camarada, ele é um ano mais novo que o AGP, hein? Se tivesse vivo, hoje o AGP completaria 84, né? E esse camarada aqui, se tivesse vivo hoje, estaria completando 83 anos. É o Jimmy Griffin. O Jimmy Griffin, ele, nos anos 70, tinha uma banda chamada Breed. Essa banda fez muito sucesso, era uma banda norte-americana, né? E fez muito sucesso ali nos anos 70. E entre os integrantes da banda Breed tinha o Jimmy Griffin, ele era o guitarrista da banda. E pra gente homenagear o Jimmy Griffin, ele faleceu não faz muito tempo, né? 2005, o Jimmy Griffin faleceu. A banda também já não existe mais. E pra gente homenagear, vamos tocar um som aqui que o Breed gravou em 1973. Os cinquentinha aí, os seiscentinha também, vou matar saudades mais uma vez com Everything I Want.

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1: Parabéns. Hoje nós homenageamos aqui dois grandes nomes da música que já não estão mais entre nós, né? O AGP estaria completando 84 anos e o Jimmy Griffin, que era integrante da banda Bridge, nos anos 70, fez muito sucesso. Jim Griffin estaria completando hoje 83 anos. Saindo da música, parabéns aqui para Maju, a Maria Júlia Coutinho, que está agora apresentando o Fantástico. A Maju hoje está de aniversário. O ator Fábio Assunção também hoje está de aniversário. Antônio Bandeiras também hoje está de aniversário. Bastante gente famosa, hein, de aniversário hoje. E o primeiro parabéns, o primeiro abraço, a primeira felicitação entre os nossos ouvintes vai para o Rafael Oliveira. Forte abraço para você, Rafael. Está completando mais um ano de vida hoje. Muita saúde, muitas conquistas para você, tá? Parabéns. A Fernanda Mendes também hoje está recebendo aqui de todos nós na rádio o desejo que você tenha um dia abençoado e que seja muito feliz, tá? Fernanda Mendes também está soprando as velinhas nesse dia. E o Benedito Santos também está recebendo aqui os parabéns, está celebrando mais um ano de vida. Você tenha muitas alegrias, tá bom? E que você receba muito carinho aí dos amigos e dos familiares, a todos os nossos queridos, amados, queridas, amadas ouvintes da Centro América que estão fazendo aniversário hoje. Parabéns pelo seu dia.
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0: Alexandre Pires. Léo Santana, Boteco Terapia. Esses foram aí os primeiros 60 minutos do nosso Manhã 103 desta segunda-feira, que passou bem rápido e teve recheado de boa música, né? Aquela energia boa pra gente começar a semana. 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Daqui a pouquinho a gente inicia aqui uma nova hora com novos parceiros, já já.
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2: Última semana, né, gente? Coração acelerado. Deixa eu ver, termina hoje é... Hoje é dia 10? Sim, termina sexta-feira. Dia 14, último capítulo. Então, bora lá. Nessa segunda-feira, o João Raul vai dizer para agrado que não está conseguindo conviver com o seu sucesso. Ele, João Raul, confessa pro Luan sobre agrado. Laurinha gosta quando Esteban cuida de Manu. Agrado desabafa com Eduarda sobre sua decepção com João Raul. Valmir conforta João Raul. Maiane recebe um convite profissional de Tuneca. É isso aí, galera. Coração acelerado, última semana. E aí, logo, logo começa a nova novela da Globo por você, né? 9:03.
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5: Olá, tudo bem? Eu sou Paulo Vaz e está no ar mais uma edição do sucesso que você não esquece. Leone foi baixista e o principal compositor da banda Kid Abelha. Em 1986 deixou o grupo e fundou a banda Heróis da Resistência. Mas a vida da banda foi curta. Depois de lançar 3 discos, a banda foi desfeita, mas deixou gravado na história da música pop nacional 2 clássicos, Dublê de Corpo e a canção que vamos apresentar agora no sucesso que você não esquece. A música ganhou o disco de ouro e está na lista das 500 melhores músicas nacionais. É uma canção sexy, sem ser vulgar. Exemplo disso é o verso que diz: eu tiro a roupa para você, minha maior ficção de amor. Nesse verso fica a dúvida: o interlocutor se despe para a mulher ou ele é quem tira a roupa dela? Mas a letra da música é interessante exatamente por ser ambígua. A música fala de amor, sim, mas para muitos fala do amor egoísta, porque o protagonista da música quer recriar, moldar a pessoa amada. E tudo é real nas minhas mentiras. Frases como essa traz o romantismo que a canção declara, mas é só um lado da interpretação, por isso dá margem a muitas confusões. Tudo bem, o cara da música é egoísta, egocêntrico, mas é a forma dele amar essa mulher. Mas o que impera mesmo é o orgulho do macho, que diz que a amada é só para o prazer dele. No sucesso que você não esquece, o clássico da música pop nacional, Só pro Meu Prazer.

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5: 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Ajeite aí o som do seu rádio. Vale tomar mais um cafezinho, né? Nossa segunda hora tá recheada aqui de muita coisa boa. E eu vou iniciar ao som de Eduardo Costa e Paula Fernandes com Meu Grito de Amor.

0: Daqui a pouquinho eu quero trazer para você a previsão do tempo para essa segunda-feira.
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2: Tô aqui com o site Climatempo aberto e já vou adiantar para você, eu consigo visualizar aqui até sexta-feira. Sexta-feira vai ser dia 14, né? Então até dia 14, sexta-feira eu consigo visualizar. Já vou adiantar para você que até sexta-feira não tem aqui previsão de chuva e dias muito quentes, hein? Como aqui, ó, hoje, segunda-feira, teremos máxima de 35 graus. Hoje tá dizendo que hoje pode ser ter pancadas de chuva, não tinha visto aqui, ó. Então, hoje, segunda-feira, sol com aumento de nuvens, pancada de chuva à tarde e à noite. Será? É, a gente pode esperar tudo, né? Tempo louco. Então, o Climatempo tá dizendo que pode ocorrer pancadas de chuva à tarde e à noite aqui em Cáceres, máxima de 35 graus. Na terça-feira, amanhã, cai um pouco a temperatura. Hoje a máxima é de 35, amanhã máxima de 32. Pode ser que seja devido a essa chuva que está prevista, né? Aí cai um pouco a temperatura. Mas para terça-feira, máxima de 32, sol com algumas nuvens, não chove. Então não tem previsão de chuva para terça. Quarta-feira já volta a subir de novo a temperatura, máxima de 36 graus na quarta-feira, sem chuva. Quinta-feira também máxima de 36, mínima sempre de 22, tá? Pela manhã, todos esses dias com mínima de 22, começando o dia, e chegando a 36 graus de máxima na quinta, sem chuva. Sexta-feira também mínima de 22, máxima de 36, sem chuva. Então, muito calor, passando aí dos 35, 36 graus, e chuva, tá previsto chuva para hoje, como eu já falei. Vamos ver se de fato essa previsão se confirme, né? Esse tempo tá meio doido.
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3: Alô, Michele, vou tocar a música que você pediu, viu? É do, deixa eu ver aqui.
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3: Leandro e Romário, Israel e Rodolfo, né? A música Porrete, a Michele tá mandando pra mamãe Nilza, pra suas comadres, pra nós aqui da rádio. Obrigado, viu, Michele?

0: Obrigado, Leandro e Romário!
1: Que beleza, que lindo, cara!
2: Tamo junto, velho.
3: Deus abençoe, manos!
1: Obrigado demais ter vocês aqui, viu? Coisa mais linda.

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1: A Força Nacional de Segurança Pública vai atuar por mais de 180 dias na terra indígena Sararé, em Mato Grosso. A medida reforça o combate ao garimpo ilegal e os crimes organizados na região. A investigação da Polícia Federal aponta que o Comando Vermelho passou a controlar áreas do garimpo cururu, oferecendo proteção armada a garimpeiros. Até julho, as operações já resultaram em mais de 70 prisões, além da apreensão de 153 quilos de ouro e quase 4 toneladas de explosivos. A região também já teve cerca de 4.200 hectares devastados pelo garimpo ilegal. Às 10h30 eu volto. 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
3: 9h32.
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Olá, que bom que você escolheu aqui a Rádio Centro América para fazer parte da sua manhã de segunda-feira. Fico muito feliz em saber que você nos deixa e fazer companhia nessa manhã. Vamos ouvir aqui o Fernando e o Sorocaba, Teus Segredos.

0: Vossa Vence Michel Teló. Daqui a pouquinho o capítulo de hoje de Quem Ama Cuida.
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3: Seja no trabalho, no trânsito, em casa, é muito bom ter a sua companhia. Tá onde agora, hein? Tá no trânsito? Obrigado pela carona, tá em casa, nos afazeres aí, minha amiga, muito obrigado também pela companhia, tá na empresa, bom trabalho pra você, viu?

0: Alô, Marrone, ligação urbana. E assim a gente encerra aqui mais uma horinha de muita música boa, boa companhia aqui no nosso Manhã 103, né? Segunda-feira passando voando, hein? Já são 9h55, faltando 5 minutinhos aí para as 10 horas. 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
5: E aí, como é que tá a sua segunda-feira, o seu início de semana? Tudo bem? Maravilha? Manda aqui pro nosso WhatsApp o seu pedido musical, tá bom?
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5: É que a nossa manhã fica muito mais gostosa ouvindo a Rádio Centro América, ouvindo Manhã 103. Bora lá pra 1985? Dançar o som de Gloria Estefan, Miami Sound Machine.

0: Caixote vai errar de novo. Daqui a pouquinho eu volto, hein, com mais música pra você.
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3: Invista em momentos de lazer. Reserve um tempo para atividades que te tragam alegria e relaxamento. Ter momentos de lazer ajuda a manter o equilíbrio físico e mental, proporciona mais saúde e bem-estar e aumenta a qualidade de vida.
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6: 10:09.
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1: Olha o encontro aqui, ó. George.

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2: Uma carreta foi interceptada com drogas na BR-364 entre Alto Araguaia e Alto Garças, em Mato Grosso. Segundo a Polícia Militar, o motorista fugiu em um bloqueio policial em alta velocidade e realizou manobras perigosas. Durante a perseguição, os policiais atiraram contra os pneus do veículo, que foi abordado no quilômetro 56. Na vistoria, foram encontrados 49 tabletes de substância semelhante a skunk e 13 invólucros com material parecido com pasta base de cocaína. O motorista foi preso e levado para a delegacia. 11:30, eu volto com mais informações. Até já.
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0: O seu ritmo, 10 horas 41 minutos. Daqui a pouquinho eu volto aqui com mais um.
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3: É vital checar sempre o limpador de para-brisa. 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
2: Esse foi o Manuel falando lá da Martinello. Nós seguimos aqui com mais música no Manhã 103, pedido aqui da Marcela.

0: Costa, imagina eu. Tá faltando 6 minutos para as 11 horas. Eu tô me despedindo de você. Amanhã às 6 horas, o Almeida Neto vai estar aqui de volta. Obrigado pela sua companhia até aqui. Uma boa semana para todos nós. Vou tocar a música do Zé Neto e Cristiano, Cadeira Cativa.
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0: 11.

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5: Onze e 14.

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2: Onze vinte e nove.

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2: Solidão versus autoestima. Uma das coisas de que talvez mais tenhamos medo é a solidão. A sensação de estarmos completamente sós pode ser apavorante, a ponto mesmo de nos sujeitarmos às companhias mais maçantes para termos ao menos a garantia de haver alguém por perto. Há dias em que nos sentimos não apenas sozinhos, mas abandonados pelo mundo, divorciados do resto da humanidade. Em momentos assim, todos parecem ter alguma coisa divertida para fazer. Um lugar aonde ir, alguém com quem conversar, rir, talvez amar, menos nós. Todos parecem ter um destino, somente nós não encontramos nosso espaço no mundo. Temos a impressão de que estamos sobrando, de que não somos importantes para ninguém. E é então que o espectro da solidão nos encurrala e apavora. O fato é que, quando nos assusta tanto ficar sozinhos, não estamos verdadeiramente satisfeitos com o que somos. Preferimos então qualquer companhia que não a nossa, pois parece amedrontar-nos ficar a sós em nossa própria presença. No entanto, para que alguém deseje aproximar-se de nós, é preciso que antes nós mesmos nos estimemos e nos tornemos nossos amigos. É preciso que reconheçamos nosso valor, que apreciemos nossas qualidades e nos sintamos bem dentro de nossa pele. É preciso percebermos que somos bons o suficiente para dispensar muletas, para não precisarmos tão desesperadamente da proximidade constante de quem quer que seja. É claro que a companhia do semelhante faz bem ao ser humano, mas o que há de tão desagradável em ficarmos, eventualmente, a sós? Será que não podemos passar um mísero dia sem ceder a essa necessidade neurótica de ter sempre alguém ao lado? Se somos tão desagradáveis a ponto de não conseguirmos tolerar nossa própria companhia, como então esperarmos que os outros desejem ficar perto de nós? Se realmente ansiamos despertar interesse e viver cercados de gente, que então mostremos uma disposição enérgica e alegre. Ficarmos a nos lamentar feito velhinhos confinados num asilo não servirá senão para afastar as pessoas ainda mais. O mundo busca a companhia dos que realizam com alegria. Aqueles que nada fazem exceto mendigar atenção são condenados à indiferença, sem nenhuma compaixão. Na verdade, não precisamos pedir ou mendigar nada a ninguém, tampouco ter medo da solidão. O fundamental é nos convencermos de nosso valor e importância. É descobrirmos o quanto podemos ser pessoas interessantes. Conquistar a atenção dos outros e despertar-lhes o desejo por nossa companhia não é mais do que mera consequência dessa descoberta. Pense nisso. Chegamos assim ao final de mais um Pense Nisso. 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
2: Meio-dia e 5. 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
6: Meio-dia e 23.
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0: Muito obrigado.
1: Meio-dia e 31.
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1: Cáceres e região oeste de Mato Grosso têm um potencial para destacar no turismo nacional e internacional. A avaliação é da consultora Rosângela Lazarim, que destaca as riquezas naturais, históricas e culturais da região. Em Cáceres, o Pantanal, os rios, a pesca e a gastronomia podem impulsionar o ecoturismo, a pesca esportiva e o turismo cultural. Para isso, são necessários investimentos em infraestrutura, qualificação e divulgação. A expectativa é transformar os atrativos da região em emprego e renda, sem deixar de preservar o Pantanal e a identidade local.
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4: A próxima safra de soja só começa em setembro, mas os custos de produção já preocupam o produtor rural. 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
2: Meio-dia e 45. 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
2: Meio-dia e 58.
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0: 12:59. 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
5: Olá, ouvintes da Centro América FM, eu sou Paulo Vaz e está no ar mais uma edição do Sucesso que você não esquece. A música que apresentaremos hoje fora lançada em 1994 no álbum The Guide, do cantor senegalês Youssou N'Dour, fruto de uma parceria com a cantora e compositora sueca Nene Cherry. Ela mistura a sonoridade ímpar dos sintetizadores de cordas e uma batida suave, com uma letra que fala sobre a inocência humana em seus primeiros momentos de vida. Cherry, sobre o sucesso de Seven Seconds, declarou ao jornal britânico The Independent que a música cresceu e tomou proporções não imaginadas por ela, sendo um sucesso em todo o mundo. Esteve nas 3 primeiras posições nas paradas de vários países, sendo que subiu ao topo na França, Suíça, Finlândia e Itália, ficando em primeiro lugar por 16 semanas consecutivas na França, algo sem precedentes na carreira de N'Dour and Cherry. De 1994, a canção que se tornou um sucesso que você não esquece, Seven Seconds, Youssou N'Dour and Nene Cherry.

0: Muito bem, ouvintes da Centro América FM. Você ouviu mais um sucesso que você não esquece. Um forte abraço e até nossa próxima edição.
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3: Já de volta depois de curtir mais essa edição do Sucesso que Você Não Esquece. Aí, que bom que eu pego um pedacinho dessa programação, minha gente. Graças a Deus, né? Pois é, tô chegando, viu? Tô chegando pra te fazer companhia até as 18 horas. Eu, Mel Campos, juntinho com você, fazendo festança em mais um dia. Comecinho de semana, né? Mais uma semana se inicia. Eu já desejo que seja de grandes realizações, de muito mais, olha, muitas metas alcançadas. Uma semana realmente abençoada é o que eu desejo a todos nós, tá bom? Agora, 1:11, acerte seu relógio, porque tá chegando junto comigo nesta última hora aqui do Flash Hits, oferecimento de Esquinão Auto Center. 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Agora sim, a gente continua.
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1: E é assim que a gente vai continuar aqui na Casa da Sua 103, matando saudade junto contigo.
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1: 1:20.
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0: sucesso de 1987, que foi uma balada natalina, viu, minha gente? Chamada It Must Haven't Been Love, Christmas for the Broken Hearted. Exatamente. Nossa senhora, falei até difícil agora, né? Falei difícil. Nossa senhora, mas só pra você entender, porque essa música realmente, viu? Ela foi criada em 1987 com uma balada natalina chamada, então, né? It Must Haven't Been Love. Pois então, mas ó, depois, em 1990, a gravadora pediu uma faixa, gente, para o filme Uma Linda Mulher. E aí eles removeram, né, os elementos de Natal e a música virou esse hit global que você acabou de ouvir juntinho comigo e que marcou não somente o filme, mas marcou realmente época, marcou geração, marcou, olha, e continua marcando, né, porque até hoje, Ave Maria, essa música é realmente surpreendente.
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0: Continuar trazendo mais sucessos. Você já curtiu Rock 7, Ana Carolina, Genesis também e mais uma edição do Easter Rock and Roll. Agora 1:35, né? Exatamente, mas às 3:30 tem mais uma edição do Easter Rock and Roll chegando pra você. E é claro que a gente vai conferir tudinho juntos, né? Assim espero, viu?
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2: Sem se esquecer que grudadinho com a gente nessa última hora aqui do nosso Flash Hits, oferecimento de Esquinão Auto Center, deixe seu veículo em dia com quem entende do assunto. 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
2: Uhul. Yes, estamos chegando já com a nossa programação No Seu Ritmo. E é no seu ritmo mesmo que a gente continua viajando no tempo, pegando um pedacinho já, né? Aí dessa programação do nosso Flash Hits que marca, que já marcou e vai continuar marcando exatamente variadas gerações. Agora 2:02 pra você acertar o seu relógio. Tá tudo certo contigo nesse comecinho de semana, minha gente? É? Não exagerou muito no final de semana não, né? Até porque, né? Curtiu, se deu merecimento aí de passar junto com os seus, Dia dos Papais, que foi tão especial, né, minha gente? Ave Maria, o dia especial e dia de ser celebrado mesmo, né? Ai, a gente celebra, né? Recordando, matando saudades, não é verdade? Dando boas risadas e exatamente, tem que lembrar com humor, minha gente, coisa positiva daqueles que já não estão mais tão perto da gente, mas deixou um legado fantástico para que a gente possa exatamente fazer isso, né? Matar essa saudade, ter aquela roda, não tem aquela roda de conversa, né? Junto com os nós, de ficar relembrando, nossa, você lembra daquele momento que foi fantástico? Pois é, é isso. São esses momentos que vão fazer realmente grande diferença para que você possa lembrar dessas pessoas que são fundamentais e vão continuar sendo fundamentais pro nosso não só para nossa vida, mas pro nosso crescimento, né? Pro nosso crescimento enquanto pessoa, viu? Então, que você continue recordando, que você continue matando saudades e que você continue, né, criando esses momentos tão significativos com essas outras pessoas que estão aí grudadinha com você, viu? Então já desejo uma semana abençoada junto com esses que estão pegando na sua mão, junto com esses que estão aí ao seu lado, te fazendo ter esses momentos e com certeza para brilhantar ainda mais, né? Tudo isso, nada melhor do que curtir boa música. Eu quero curtir a sua boa música. Indique pra gente, indique pra mim no 3211-5420 falando comigo ou se não enviando a sua mensagem por SMS, WhatsApp pelo 99803-5504.
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2: A gente ainda pega um pezinho, né? Lá do nosso Flash Hit, chegando com mais um clássico. George Michael passando por aqui.

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0: que já está de volta. A gente já curtiu aqui junto e um contigo o sucesso da Mari Fernandes, Telefone Sem Fio. Kleber e Cauã já passou por aqui com Mil Adjetivos, Grupo Menos é Mais, com participação de Pablo, Saudade Inconveniente e ainda Hell the Pen pra você com George Michael lá no comecinho dessa super sequência. Maravilhoso, né? Simplesmente maravilhoso. Mas ó, vamos aqui também passar informações sobre as últimas informações que estão sendo postadas, né? Até porque tem muitas informações ainda que estão aí em variados sites sobre a situação, gente, lá na Colômbia. Infelizmente, Colômbia registra mais de 70 mortes, né? Depois de um terremoto de magnitude de 7,4 que atingiu aí o país da Colômbia, que derrubou prédios, mata mais de 80 pessoas, há pessoas sob escombros e olha, realmente as imagens são, nossa senhora, não há nem palavras assim para a gente descrever tudo que a gente está visualizando aqui nos sites que estão, né, repostando variadas informações e também a cada momento que passa, né, atualizando as informações. Um terremoto então de magnitude 7,4 atingiu a Colômbia, gente, nesta segunda-feira e causou destruição em diversas cidades do país. Segundo os últimos balanços, né, de autoridades locais, 82 pessoas morreram. Em Cali, 20 prédios simplesmente desabaram e há pessoas presas sob os escombros. O epicentro do tremor ocorreu em São José de Palmar, no oeste colombiano, tá? Uma profundidade de 110 quilômetros, segundo a Agência Geológica, né, dos Estados Unidos. A cidade fica a cerca de 230 quilômetros de Bogotá e a cerca de 150 quilômetros de Medellín e de Cali. Aliás, uma réplica, né, de magnitude 5.0, que é 100 quilômetros aí, 100 quilômetros de profundidade, foi registrada cerca de uma hora depois. O tremor foi o mais forte registrado na Colômbia na última década, segundo o Serviço Geológico do país. E o governo declarou emergência NAC. E olha, que tem variadas informações, né, ainda sobre variados detalhes sobre essa informação que está na íntegra para você lá no Globo.com e claro que está sendo ainda atualizada a cada momento, né, essa informação. E a gente por aqui vai continuar acompanhando, mas já mandando todos os nossos fluidos, nossos pensamentos, né, positivos aí para todos os colombianos e claro, né, também já rogando a Deus para que tudo dê certo, para que a gente consiga, né, não só nós aí, não é nós, mas aqueles que já estão lá fazendo aí também o socorro, né, para essas pessoas que ainda se encontram nos escombros. Vamos ficar torcendo, né, para que outras vidas sejam salvas em relação a essa situação que, infelizmente, a Colômbia está passando neste exato momento. Agora, 2h23, aqui a gente continua e claro que a gente também vai ter outras informações para te colocar a par sobre tudo que acontece no país ou no mundo para você.
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1: A Associação Ajuda aos Animais de Cáceres realizou no fim de semana a 11ª edição da Caminhada. O evento começou às 15h na Praça Medeiros. A programação teve caminhada com pets e campeonatos de fantasia. A iniciativa reforça a importância do cuidado e a proteção dos animais.
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7: Ai, ai, que já está de volta, né? Já de volta. E que sequência musical foi essa, minha gente? Juan e Leandro com participação de Danilo e Davi, Fofoca do Ano, Marcos e Belucci, Pena que Seja Namora, Bruno Rosa com ele, Murilo Rufi, Atriz Demais, e ainda ela mandando sempre o seu recado, né? Direitos Iguais com Simone Mendes pra você. Agora 2h38, depois de ficar bem informado com mais uma edição aí do Centro América News, já já... Com certeza tem mais informações. E essas informações, minha gente, vai ser sobre o nosso tempo e temperatura. De como ele permanece ou, né, como continua nesta segundona. Já, já, chegando pra você.
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6: 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Agora 3:06. Oi, tudo bem contigo? Chegou agora? Seja bem-vindo, tá? A casa é sua, você já sabe, fique à vontade. Continue participando, interagindo e, claro, bem informado, até porque agora eu vou falar para você sobre o nosso tempo e temperatura. É, tá quentinho hoje, né? Tá sentindo a mesma coisa que eu, né? Rapaz, hoje o negócio tá pegando. Tá quente, gente. Rapaz do céu. Hoje tá aquele ditado, né? Fritando ovo no asfalto mesmo. Definitivamente, minha gente. Definitivamente. Mas como que continua o nosso tempo e temperatura, Mel? Deixa eu falar pra você então, porque hoje a nossa máxima não vai passar dos 35 graus, mínima de 34, tá? Pois então, hoje tem probabilidade de chuva? Tem, minha gente. É, tem mesmo. Tem probabilidade de 37% de chance de chuva, viu? E essa chuvinha pode acontecer, essas pancadas de chuva podem acontecer agora no final da tarde e à noite. Então já vai aí se providenciando, tá? Se preparando exatamente. Vamos ficar na espera, né? Se Deus, e na torcida também, né? É, vamos ficar na torcida aí dessa chuvinha realmente acontecer. Pois é, a nossa umidade relativa do ar hoje varia de 47% a 82%, é isso? 47% a 82%, é isso mesmo? Mas ó, previna-se, tá? Tá bem abaixo, principalmente neste exato momento, tá bem abaixo realmente daquilo que é recomendado pela Organização Mundial da Saúde, que é de 60%. Então, muita água, gente, ah, se hidrate, pelo amor de Deus, se vai sair ao sol, já sabe, proteção sempre. Ah, mas eu não sei o que usar. Então, procure aí o seu médico para que você não fique usando aquelas receitinhas que às vezes para você não vai ser bom. Tá bom? Então vá lá, fale com o seu médico, né? Um médico responsável pela área, para que você possa ter a melhor orientação e, claro, aí sim, estar se cuidando, se prevenindo.
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6: Shakira. Yeah.

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1: 3:18.
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1: Ah, disso a gente não tem dúvida. Tá aí, você já curtiu uma sequência musical fantástica, finalizada, né? Com ele, Panda, que tá voando esse menino. Com o sucesso Eu Te Seguro, agora tá chegando o Eduardo Costa com Imagina Eu.

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Mais uma deles aqui na programação, Matheus e Cauã, a Rose, o Beija-Flor, sinceramente demais. Michel Teló não poderia faltar também com essa linda canção dele, né? Que dá vontade de você sair dançando, minha gente. Aí a roça vence. Ed Brito Samuel, Toda Mulher e ainda Eduardo Costa completaram essa mega sequência com sucesso Imagina Eu.

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1: Atenção para quem vai fazer o INSEJA 2026. Já é possível consultar o local da prova. O exame será realizado no dia 23 de agosto, em um domingo. O candidato deve acessar o sistema do INSEJA pela conta Gov para conferir o endereço e os horários. De manhã, os portões abrem a partir das 8 e fecham às 8h45. A prova começa às 9. À tarde, os portões abrem às 2h30 e fecham às 3h15. O INSEJA é para quem não concluiu os estudos na idade regular. Para o fundamental, a idade mínima é 15 anos. Para o médio, 18 anos. 4h30 da tarde eu volto. Continue ligado no programa no seu ritmo.

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2: 3:35.
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1: Exatamente isso, continue participando. Christopher, um grande abraço pra você, meu anjo. Um excelente dia pra ti e pra sua mamãe, a Giovanni.

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0: saúde. Eu ainda diria mais, saúde, né? Agora 4:01, minha gente, aqui na Casa da Sua 103. A gente continua curtindo mais sucessos, mistura de ritmos no seu ritmo.
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0: Adjustment. Tá aí ele, Bruno Mars, minha gente. Adjustment. Ave Maria, esse menininho realmente é sensacional, né? Em tudo que ele faz. Eu já falei aqui, você já sabe se realmente se, é um grandioso artista. É aquele famoso artista completo, como a gente fala, né? Compõe, toca, canta, dança. Ah, minha gente, ele faz um tiquinho de cada coisa, mas é um tiquinho de cada coisa bem feita, né? Exatamente. Tem letras memoráveis, exatamente. Tem canções do Bruno Mars aí, se você for pesquisar, você fala, ah, quero uma declaração, tem. Ah, que fale sobre algo real, tem também. Então, é um cara que realmente, né, nas suas canções, ele realmente é muito, muito lindo mesmo. Eu sempre falo, é um ser humano lindo, né? Lindo nas suas letras, nas suas canções, que nos tocam profundamente. E realmente é muito bom, muito bom, muito bom poder curti-lo e ter ele aqui na programação. Agora, 4h18 aqui na Casa da Sua Centro América. Lembrando que nós vamos juntinhos até as 18, tá? Hoje, segundou, então a gente tem sim pra você Batidão Sertanejo novamente, até porque sábado não teve, minha gente. Porque no sábado, geralmente não, sábado, Mel, depois das 18, né, a gente tem a programação do Hit Parade. A programação também do Hit Parede é vasta, né? E é completa. Eu falo que é completa porque trazem, né? Traz aí junto consigo nas duas horas muitos sucessos. As 25 mais, né? São as músicas mais tocadas em todas as plataformas musicais. Fora ainda que junta, né? Aí junto dessas 25 mais, os lançamentos da semana, tanto nacional quanto internacional, os flashes. E assim vai, minha gente. Só sei que são duas horas recheadas. Mas recheada aquelas, sabe? É, exatamente. Você já sabe o que eu quero dizer, né? Pois então, são essas canções que são reunidas aí nessa programação maravilhosa também de final de semana. E depois, quando chega segunda, terça, quarta, quinta, sexta, a gente vai curtir depois das 18, essa uma hora mágica que é o Batidão Sertanejo, trazendo pra gente, né, não só os sucessos atuais, mas aqueles sucessos maravilhosos que a gente adora curtir e variados, né, variadas versões com esses atuais também aí artistas. Agora 4h20, então prepare-se, a gente vai continuar no seu ritmo, curtindo, né, no seu ritmo, mas daqui a pouquinho tem Batidão Sertanejo chegando pra te fazer companhia por aqui.
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2: Quero começar a correr ou sair do sedentarismo? 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Na próxima quinta-feira, dia 13, começa o SESI na pista, com treinos de corridas e exercícios funcionais. A aula inaugural será às 6:30 da noite, no Complexo Esportivo de Di Profeta, do Amaral. O melhor é de graça, aberto a toda a população. Os treinos começam todas as terças e quintas, com profissionais de educação física. As inscrições são pela internet e os 70 primeiros inscritos ganham uma camiseta do programa.
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5: 4:38.
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5: No sucesso que você não esquece, apresentaremos uma canção do Black Sabbath. A música foi lançada no quarto álbum da banda, em 1972. A música é bem diferenciada das demais, já que é uma canção bem melódica, diferentemente do que o Black Sabbath costumava fazer. A banda nunca tocou a música ao vivo nos anos 70, isso só aconteceu na década de 90. Mais de 30 anos depois, Ozzy Osbourne regravou em dueto com a sua filha Kelly Osbourne, lançada em 2003, e com a letra revisada para essa versão. A música chegou novamente ao primeiro lugar nas paradas. Relembramos, na versão original com Black Sabbath, Changes.

0: E se você lembrou de alguma canção que marcou a sua vida e quer conhecer a história, mande para nós a sugestão no ouvinte@centroamericafm.com.br. Eu sou Paulo Vaz e espero você na próxima edição do Sucesso que você não esquece.
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3: O nome dela é Flash, hein?

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4: É, e só pra comunicar que a gente chegou aqui na casa da sua Centro América com mais uma hora da nossa programação no seu ritmo. E é claro que eu também vou continuar curtindo junto contigo essa última hora que tá recheada, minha gente. Recheada de muita música pra continuar embalando o seu dia. Depois do nosso hit da semana, João Neto e Frederico, ô vida!

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4: E deixa eu falar aqui pra você, então, minha gente. É, tem mudança chegando no meio do futebol, viu? É, Lei Vini Júnior. Você já sabia disso? Nossa senhora, meu. Você já sabia disso? É a pergunta. Pois é, se não estava sabendo, vai ficar sabendo agora, até porque há medidas, né? Há medidas anti-Sera, exatamente. Entenda as novas regras aprovadas para o futebol brasileiro em reunião da CBF, minha gente. Vou até tirar minha trilha total aqui para falar para você. Porque a partir da próxima rodada do Campeonato Brasileiro, marcada para o próximo final de semana, novas regras serão implementadas nos campos do país. As mudanças foram aprovadas nesta segunda-feira, tá? Em reunião entre os clubes, a CBF, na sede da entidade no Rio de Janeiro. E já passam a valer de maneira imediata, com exceção aí da regra, né, sobre o escanteio concedido por engano, que valerá apenas a partir de 2027. Algumas dessas mudanças já foram utilizadas na última Copa do Mundo, né, e consideradas bem-sucedidas pela CBF. Já outras duas são inéditas e começarão a ser aplicadas também a partir dessa temporada em algumas ligas europeias. A Lei Vini Júnior, gente, que determina a expulsão para o jogador que cobrir a boca em discussão, exatamente, em discussão com o adversário, foi a que provocou mais debate na reunião e teve a votação mais apertada, 26 a 14 a favor da aprovação. As demais foram aprovadas com maior folga. A Lei Vini Júnior, gente, causou um pouquinho mais de polêmica, discordância, é porque você parte do princípio que todas as vezes que o atleta está colocando a mão na boca é para praticar um pretexto, né, um pretenso aí ato de racismo ou para uma ação que seja contra os princípios básicos. Eu entendendo que não é dessa forma, às vezes colocar a mão na boca tem outro sentido, tem outra conversa que está sendo feita ali, até entre ele ou o colega, né, que não tem nada a ver com agressão a um jogo de futebol. Disse o Fábio Mota, né, presidente do Vitória, um dos que votou contra a regra. O objetivo, gente, principal buscado pela CBF é aumentar o tempo de jogo. Um estudo conduzido pela empresa de análise também de dados, né, mostrou aí que os jogos da Série A do Brasileirão deste ano têm uma medida de 52 minutos, né, e 54 segundos de bola rolando. A marca fixa abaixo de todas as cinco principais ligas europeias: Alemanha, França, Inglaterra, Espanha e Itália. E com isso, claro, né? Claro que tem ainda aquelas regras que já foram mesmo implementadas, né, na Copa do Mundo, e que a gente pôde visualizar porque a gente acompanhou variados jogos, né? A questão do lateral, gente, a questão do goleiro quando vai soltar a bola novamente a jogo, né? Tem um tempinho, e se ele não soltar, dá a bola pro adversário. Tem o arremesso de lateral, que também tem aqueles minutinhos, que caso o jogador ultrapasse aqueles minutos, volta novamente pro outro time, né, a bola. Então tem variadas regras que já foram implementadas e que a gente pôde ver na Copa do Mundo, e fora elas, outras duas, eu já até citei o do Vini Júnior aqui, né, em relação ao tapar a boca numa hora de uma discussão, que realmente causou muita polêmica em relação a essa questão, porém, ela foi aprovada, tá? E vai começar a valer também aqui no nosso Campeonato Brasileiro. 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
1: Quer aprender a montar uma horta? A Embrapa está com inscrições abertas para o curso de graça e online. A capacitação tem 30 horas.

0: oferece certificado e ensina desde a preparação do solo até o plantio e a colheita. O curso também mostra como criar hortas comunitárias, buscar parcerias e até gerar trabalho e renda com a produção. As aulas podem ser feitas no horário que o participante preferir. As inscrições são de graça e podem ser feitas pela plataforma Ecampo da Embrapa. Amanhã voltamos. Continue ligado na Centro América FM. Um forte abraço.
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7: Bom, agora já faltando 7 minutinhos, já pras 18, eu já estou indo, tá? Já estou indo, mas amanhã a gente volta novamente a se encontrar aqui, se Deus quiser, amém, né? Aqui na casa da sua Centro América, e como sempre eu te espero para que a gente possa fazer, curtir, vibrar, celebrar, né? Com muita música, mais um dia, tá certo? Então tá certo. Um grande beijo pra ti, fiquem todos com Deus e amanhã a gente tem um encontro marcado, não se esqueça.
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0: 18:03.
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0: 18:10.
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1: 18:22.
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3: Dezoito horas e 42 minutos.
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3: 18 horas e 52 minutos.

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3: Mato Grosso segue como destaque na produção de biocombustíveis. A expectativa é de mais crescimento na próxima safra, impulsionado pela expansão das usinas de etanol de milho e por novos investimentos no setor.
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1: 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Elis Just, na sua versão Cowgirl.

0: 19:06.
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4: 19 horas e 16 minutos.
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4: 19 horas e 35 minutos.
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0: vai falar não?
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2: 19 horas e 49 minutos.
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4: 20 horas, 1 minuto.
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